0: multa de R$10 mil a Jaime Calado Pereira dos Santos e Flávio Henrique de Oliveira, eleitos em 2024 aos cargos de prefeito e vice-prefeito de São Gonçalo do Amarante. Por maioria, o TSE reiterou o entendimento já consolidado da corte de que a propaganda eleitoral negativa na internet é proibida, tanto na pré-campanha quanto no período eleitoral. E que o impulsionamento de conteúdos com caráter negativo em plataformas como Facebook e Instagram gera a aplicação de multa.
1: A Justiça do Trabalho do Pará determinou o fim do assédio eleitoral a terceirizados em Santarém.
2: Eles tinham de apoiar nas próprias redes sociais um candidato a deputado estadual, Samantha Flor.
3: O Ministério Público do Trabalho denunciou uma servidora da Secretaria de Turismo do Pará, responsável pelos terceirizados que atuam no Centro de Convenções Sebastião Tapajós. Segundo o MPT, o apoio ao candidato teria sido associado à manutenção dos empregos. A Justiça do Trabalho do Pará proibiu a prática e a servidora foi afastada. O Estado foi multado em R$10 mil, além de R$5 mil por trabalhador prejudicado.
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1: A você, uma boa noite.
2: Boa noite e até amanhã.
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6: Eu sou o Thiago Medeiros e estes são os destaques de hoje do Jornal do Senado, que começa agora. Senado lança pesquisa sobre violência contra a mulher com deficiência. Comissão analisa a criação de política de incentivos à fabricação de motores. Jaime Bagatoli propõe auditoria e audiência pública sobre edital de concessão na BR-364. Boa noite. Uma pesquisa inédita sobre a violência contra a mulher com deficiência foi apresentada na Comissão de Direitos Humanos. Repórter Patrícia Oliveira.
7: Os resultados da pesquisa do Data Senado mostram que 60% das brasileiras com deficiência sofreram alguma agressão antes dos 30 anos. Em 65% dos casos, o agressor é o marido ou companheiro. Quase a metade das mulheres com deficiência estão mais vulneráveis à violência patrimonial. E 39% sofreram violência sexual, seguida de agressões físicas, morais e psicológicas. A senadora Mara Gabrilli, do PSD de São Paulo, apresentou proposta para garantir prioridade para mulheres com deficiência vítimas de violência nas contratações públicas de serviços. A ideia é oferecer mais autonomia para essas mulheres que são muito dependentes do agressor. E 83% delas não denunciam a agressão.
8: A independência econômica, as redes de apoio e relações sociais das mulheres com deficiência ficam gravemente comprometidas. Isso faz com que meninas e mulheres com deficiência estejam expostas a maiores riscos de sofrer violência.
7: A pesquisa também revelou que apenas 31% das vítimas com deficiência buscaram uma delegacia especializada e 19% delas tiveram a medida protetiva descumprida pelo agressor.
6: O projeto que cria a política de incentivo à fabricação de motores pode ser votado na Comissão de Infraestrutura. O objetivo é a substituição de importações e estímulos para o desenvolvimento de tecnologias sustentáveis no país. Repórter César Mendes.
9: A proposta prevê linhas de crédito específicas e condições favoráveis para empresas que fabricam motores e seus componentes. O objetivo é fortalecer a indústria nacional, reduzir a dependência de produtos importados e estimular a inovação tecnológica voltada a motores de veículos elétricos, híbridos e movidos a biocombustíveis. Relator, o senador Laércio Oliveira, do Progressistas de Sergipe, elogiou a previsão de estímulos para a instalação de unidades produtivas em regiões menos industrializadas do país.
10: Merece destaque a preocupação da proposição com o desenvolvimento regional e com a desconcentração econômica.
9: O texto estabelece também ações de capacitação profissional em áreas como engenharia,

0: engenharia, manufatura avançada e gestão da produção industrial.
1: O edital de concessão na BR-364 pode ser tema de auditoria e audiência pública. São 887 quilômetros entre as cidades de Cuiabá, capital matogrossense, e Vilhena, em Rondônia. Repórter Pedro Pincer.
2: O senador Jaime Bagatoli, do PL de Rondônia, apresentou um requerimento que solicita uma audiência pública para discutir os termos técnicos e regulatórios, além da viabilidade econômico-financeira de um edital de concessão da Rota Agrocentral. O edital, aprovado pela Agência Nacional de Transportes Terrestres no último dia 3, prevê um leilão em 17 de dezembro. A concessão abrange 887 quilômetros de trechos das rodovias entre as cidades de Cuiabá, capital matogrossense, e Vilhena, em Rondônia. O requerimento questiona a proporção entre as tarifas e as melhorias previstas.
3: Uma região tão distante, tão longe dos grandes centros consumidores. Vamos barrar essa concessão. Não podemos deixar que esse custo seja árduo sobre a população do norte do Brasil, sendo uma única rodovia federal saindo de Cuiabá até o Rio Branco do Acre.
2: O senador também apresentou um requerimento que solicita ao Tribunal de Contas da União uma auditoria sobre o processo licitatório do edital de concessão.
1: Uma nova ligação entre Brasil e Paraguai faz parte do caminho que pretende aproximar o centro-oeste brasileiro dos portos do Oceano Pacífico. A ponte entre Porto Murtinho, em Mato Grosso do Sul, e Carmelo Peralta, no Paraguai, agora tem nome oficial. A estrutura integra a Rota Bioceânica, corredor que pretende reduzir tempo e custos no transporte de mercadorias até a Ásia. Repórter Henrique Nascimento.
4: Uma nova ligação entre o Brasil e o Paraguai passa a levar o nome de um dos defensores da integração entre os dois países. A ponte Heitor Miranda dos Santos liga Porto Murtinho, em Mato Grosso do Sul, a Carmelo Peralta, no Paraguai, e integra a Rota Bioceânica. O projeto, que deu origem à lei, foi relatado no Senado por Nelsinho Trade, do PSD de Mato Grosso do Sul. Ele destacou que a Rota Bioceânica pode diminuir a distância percorrida pelas exportações destinadas ao mercado asiático.
5: Você vai economizar 14 dias de viagem, 8 mil quilômetros marítimos a menos, redução de até 40% no frete. Dos produtos que sairão desses países, Brasil, Paraguai, Argentina e Chile, para ir até o continente asiático.
4: A ponte está em fase final de construção e a previsão é que seja inaugurada até o próximo ano.
1: Nova lei publicada hoje determina que órgãos de saúde e de segurança devem contar com protocolo integrado para atender vítimas de estupro e outras formas de violência física contra mulheres, crianças, adolescentes e pessoas em situação de vulnerabilidade. O texto estabelece regras para o acolhimento, atendimento médico, preservação de provas e realização de perícias, além de medidas para evitar a revitimização quando a vítima é exposta a novo sofrimento ou constrangimento ao buscar ajuda na saúde, polícia ou justiça. O relator do projeto que deu origem à lei foi o senador Jaime Campos, do União de Mato Grosso. Ele argumenta que as regras unificadas contribuem para um atendimento mais humanizado e tornam mais efetivo o dever do Estado de proteger pessoas em situação de vulnerabilidade.
6: A integração entre os diversos órgãos envolvidos favorece maior celeridade e eficiência na atuação estatal, com reflexos positivos na prevenção da impunidade e na proteção das vítimas.
1: Também foi publicada no Diário Oficial da União a lei que concede o título de capital nacional do basquete ao município de Franca, em São Paulo. A proposta que originou a lei foi relatada pelo senador astronauta Marcos Pontes, do PL de São Paulo. Ele observou que Franca é reconhecida pela relação histórica com o basquete desde a década de 1940, quando a modalidade passou a fazer parte da identidade local. O parlamentar acrescentou ainda que o basquete não se limita apenas ao esporte, mas mobiliza a cultura, a economia e até a geração de empregos locais.
7: Mais do que tradição esportiva, o basquete de Franca configura verdadeiro patrimônio cultural e econômico. O esporte mobiliza escolas, projetos nacionais, categorias de base, academias, estabelecimentos de comércio, gerando empregos diretos e indiretos e fomentando o turismo esportivo.
8: Eleições

0: 2026.
1: Eleitor que não puder votar no dia da eleição pode justificar a ausência para evitar punições da Justiça Eleitoral. Essa justificativa pode ser feita presencialmente ou pelo celular no aplicativo e-título. Repórter Márcio Maturana.
2: Como muitos brasileiros, a militar do Exército Andréia Pereira Cerdeira não vai estar perto da sua sessão eleitoral no dia 4 de outubro. Isso já aconteceu outras vezes, mas neste ano Andréia acredita que vai ser mais simples justificar a ausência.
3: Nas vezes anteriores eu tive que ir até uma sessão para fazer a justificativa, mas agora está um pouquinho mais fácil, a gente consegue fazer isso pelo aplicativo, então evita que a gente tenha que se locomover, né, sair no dia da eleição, procurar um lugar que possa fazer a justificativa.
2: Quem preferir justificar presencialmente pode levar um documento com foto até uma mesa receptora de justificativa em locais divulgados pelos cartórios eleitorais. A punição por faltar e não justificar é multa de até R$3,51. Enquanto ela não for paga, o cidadão fica impedido de emitir passaporte, carteira de identidade e inscrever-se em concurso público.
1: Com trabalhos técnicos de Eliseu Caires, o Jornal do Senado fica por aqui. Acompanhe agora as notícias da Câmara dos Deputados. Boa noite.
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5: Câmara analisa obrigatoriedade de telhados verdes em edifícios públicos.
6: Projeto prevê punição para criminoso que expulsar morador de sua casa.
7: Comissão de Educação aprova a proposta que visa reduzir a evasão escolar.
6: Boa noite. Avança na Câmara o projeto de lei que cria uma política nacional de combate à evasão escolar. A reportagem é de Maria Neves.
8: A Comissão de Educação da Câmara dos Deputados aprovou o projeto que institui a Política Nacional de Educação e Combate à Evasão Escolar. Como explica o autor, deputado Amon Mandel, do Republicanos do Amazonas, o objetivo da política é garantir a permanência dos estudantes no ensino básico por meio de ações integradas da União, dos estados e dos municípios. A proposta determina que o Ministério da Educação será responsável por coordenar a política e deverá criar mecanismos para identificar o risco de evasão e abandono escolar. Dentre os principais fatores que contribuem para a evasão, cita frequência irregular à escola, histórico de repetência e situação de vulnerabilidade social. De acordo com o relator na Comissão de Educação, deputado Tarcísio Mota, do PSOL do Rio de Janeiro, essas medidas são importantes principalmente para as populações mais vulneráveis.
9: A gente tem, infelizmente, ainda muitas crianças e jovens que estão fora da escola ou estão fora da idade correta na escola. Portanto, a criação de um programa nacional de enfrentamento à evasão escolar é decisivo. Que o governo da União preste assistência técnica e financeira, estabeleça diretrizes, regras, acompanhamento e monitoramento. A gente espera que, dessa forma, as famílias brasileiras tenham condições de que as crianças, jovens e adultos estejam na escola.
8: Ainda de acordo com o projeto, sempre que identificar algum risco de abandono escolar, o sistema de ensino deverá promover a busca ativa do aluno. Esse trabalho poderá ser feito em parceria com conselhos tutelares e a rede de assistência social e deverá incluir visitas domiciliares e notificação dos responsáveis em até 5 dias úteis depois da identificação da ausência prolongada do estudante da sala de aula. A proposta prevê também que, sempre que detectado risco de evasão, a instituição deve adotar um plano individualizado de atendimento ao aluno. O apoio deverá contar com ações como atendimento pedagógico suplementar, reforço escolar e encaminhamento a programas de transferência de renda e proteção social. O projeto estabelece ainda que a União deverá prestar assistência técnica e financeira a estados e municípios. Para isso, terá de priorizar aqueles com maiores índices de evasão e repetência, menor índice

0: Índice de Desenvolvimento da Educação Básica, Populações em Situação de Vulnerabilidade Social e Localização em Regiões Remotas, especialmente no Norte e no Nordeste. A proposta que institui a Política Nacional de Educação e Combate à Evasão Escolar ainda será analisada pelas Comissões de Finanças e Tributação e de Constituição e Justiça. Se aprovada nas duas, poderá seguir para análise do Senado. Da Rádio Câmara de Brasília, Maria Neves.
1: Educação.
2: Projeto de Júnior Mano, do PSB do Ceará, cria um programa com condições excepcionais de renegociação de débitos do FIES. Segundo o deputado, o objetivo é permitir que estudantes com contratos firmados entre 2012 e 2017 possam também renegociar suas dívidas.
3: A proposta de Júnior Mano prevê descontos de até 100% sobre encargos, abatimentos para pagamentos à vista, parcelamento em até 180 vezes e a suspensão temporária de cobranças judiciais. O texto estabelece ainda reduções adicionais para profissionais da educação, saúde, segurança e assistência social.
1: Cultura.
2: A instituição de regras de transparência para o financiamento público de eventos e shows é o objetivo de projeto de Miguel Ângelo, do PT de Minas Gerais. Pela proposta, a contratação de artistas exigiria detalhamento dos valores e comprovação de que o gasto não vai prejudicar áreas essenciais como saúde e educação.
3: Miguel Ângelo esclarece que o texto não estabelece teto de gastos ou interferência na escolha das atrações, focando apenas na prestação de contas. A medida obrigaria também a divulgação detalhada de cachês, custos logísticos e fontes de custeio nos portais oficiais de transparência.
1: Direitos Humanos.
2: A Câmara aprovou um projeto que proíbe condomínios de multar pessoas com deficiência por perturbação de sossego. A repórter Paula Bittar explica quando a medida se aplica.
4: A Comissão de Constituição e Justiça da Câmara aprovou um projeto que proíbe condomínios de aplicar multa por perturbação do sossego a pessoas com deficiência. A medida é válida apenas para os casos de comportamentos relacionados diretamente à deficiência da pessoa. O texto insere no Estatuto da Pessoa com Deficiência o dever dos condomínios de garantir o tratamento compatível à deficiência do morador, bem como de promover o equilíbrio entre o direito à moradia e à harmonia coletiva. A proposta que proíbe condomínios de aplicar multa por perturbação do sossego a pessoas com deficiência segue agora para o Senado Federal. Da Rádio Câmara, de Brasília, Paula Bittar.
3: Proposta que estabelece recursos mínimos para o Sistema Único de Assistência Social contou com voto favorável de Tiririca, do PSD de São Paulo. O projeto vincula parte da receita corrente líquida da União, dos Estados, do Distrito Federal e dos municípios ao financiamento do SUAS.
2: Pelo texto aprovado na Câmara com o apoio de Tiririca, o percentual mínimo começa em 0,3% no primeiro ano após a publicação e chega a 1% no quarto ano de implementação. A medida busca dar continuidade ao financiamento dos serviços de proteção social.
1: Segurança Pública.
3: Projeto em debate na Câmara quer a punição para criminosos que expulsam moradores de suas casas. A repórter Mônica Tati explica.
5: Proposta em debate na Câmara dos Deputados quer transformar em crime a prática de expulsar moradores de suas residências mediante violência. O projeto também prevê punições para quem coagir moradores a colaborar com atividades criminosas, impor cobranças ilegais a comerciantes ou famílias, ou utilizar o monitoramento eletrônico clandestino. Segundo o autor, deputado Capitão Alden, do PL da Bahia, o objetivo é impedir que facções criminosas ou grupos armados dominem grandes áreas através do terror e da violência contra moradores e comerciantes. O Código Penal já prevê os crimes de ameaça, constrangimento ilegal e esbulho possessório, mas nenhum desses dispositivos reflete a gravidade da expulsão de moradores, segundo o capitão Alden.
6: Famílias inteiras são expulsas de suas próprias casas sob ameaça de morte. Muitas vezes porque se recusaram a colaborar com criminosos, porque possuem parentes policiais ou porque estes parentes pertencem a uma outra facção rival, ou simplesmente porque o tráfico

0: decidiu tomar aquele imóvel. Na prática, essas organizações criminosas passaram a exercer um poder paralelo, dominando territórios, confiscando imóveis e impondo regras pela força.
1: Pelo projeto, o crime de expulsão de moradores por meio de violência, grave ameaça ou intimidação praticada por organizações criminosas será punido com reclusão de 8 a 12 anos e multa. Será enquadrado no mesmo crime quem pichar ou sinalizar imóvel com ordens de desocupação, participar de ordens de expulsão, destruir ou invadir imóveis para coagir moradores a sair, obrigar pessoas a praticar atos ilícitos, exigir o pagamento de taxas de moradores ou comerciantes e instalar e operar clandestinamente sistemas de vigilância eletrônica. A pena poderá ser aumentada em 1/3 se a vítima for pessoa idosa, criança, pessoa com deficiência ou mulher chefe de família. O projeto também agrava a punição de pichações que transmitam mensagens relacionadas a crimes, exaltação de organizações criminosas, racismo, preconceito ou incitação ao consumo de drogas. Nesse caso, a pena passa a ser de 12 meses a 2 anos de detenção e multa. A proposta, que criminaliza a expulsão de moradores e comerciantes de suas propriedades mediante o uso de violência, já foi aprovada pela Comissão de Segurança Pública e Combate ao Crime Organizado e deve ser votada por mais 3 comissões antes de seguir para o plenário da Câmara. Da Rádio Câmara de Brasília, Mônica Tati.
2: Olival Marques, do Podemos do Pará, é favorável à proposta de emenda à Constituição que integra União, Estados, Distrito Federal e municípios em ações de segurança. A proposta inclui a coordenação do Sistema Único de Segurança Pública, mantendo as competências dos entes federativos.
3: A PEC também amplia a atuação da Polícia Rodoviária Federal para o policiamento de rodovias, ferrovias e hidrovias federais. O texto, que tem apoio de Olival Marques, prevê ainda que a corporação auxilie forças estaduais a pedido dos governadores, além de atuar em situações de calamidade ou desastre.
2: Delegado Fábio Costa, do PP de Alagoas, defende a aprovação de projeto que determina que bens usados na prática de atividades ilegais e apreendidos pelo Estado passem para o poder público. A medida alcança, por exemplo, bens empregados no tráfico de drogas e no desmatamento.
3: Delegado Fábio Costa avalia que a medida pode desestimular práticas ilícitas ao atingir o patrimônio do criminoso. Relator da matéria na Comissão de Segurança Pública, o parlamentar aponta que os bens poderão ser usados na fiscalização de infrações que motivaram a apreensão.
2: Projeto de Vicentinho Júnior, do PSDB do Tocantins, torna obrigatório o uso de tornozeleira eletrônica por agressores que descumprirem medidas protetivas da Lei Maria da Penha. A proposta fixa um perímetro de 500 metros para o disparo do alarme.
3: De acordo com Vicentinho Júnior, a monitoração eletrônica deixa de ser facultativa e passa a ser exigida em caso de reincidência. Para o deputado, a medida garante tempo para que a mulher possa reagir e buscar proteção, além de acionar os órgãos de segurança.
4: Desenvolvimento Regional.
2: Silas Câmara, do Republicanos do Amazonas, votou a favor do projeto que cria regras para resolver disputas territoriais entre municípios vizinhos. A mudança dos limites dependerá de estudo de viabilidade e de consulta à população por meio de plebiscito.
3: O texto apoiado por Silas Câmara permite que parte do território de um município seja incorporada a outro, sem a criação de uma cidade. A proposta busca facilitar a definição dos limites municipais para evitar problemas na prestação de serviços públicos às populações das áreas envolvidas.
4: Economia.
2: O empreendedorismo feminino tem uma frente parlamentar que defende seus interesses no Congresso. A repórter Silvia Munhato traz mais informações sobre as principais medidas defendidas pelo colegiado.
5: A Frente Parlamentar pela Mulher Empreendedora lançou o Pacto pelo Empreendedorismo Feminino com o objetivo de obter o apoio do Estado e da sociedade para as políticas públicas voltadas para o setor, ou seja, ultrapassar a barreira dos governos, tornando as políticas permanentes. É o que explicou a coordenadora da frente, a deputada Anne Ortiz, do PP do Rio Grande do Sul, em entrevista ao programa Painel Eletrônico da Rádio Câmara. A frente busca a aprovação do projeto que atualiza o teto dos microempreendedores individuais, MEI. O governo quer aumentar o máximo de faturamento anual

0: Para que uma empresa possa ser MEI, de R$ 81 mil para R$ 110 mil em 2027 e R$ 140 mil em 2028. A correção evita que a empresa perca os benefícios de enquadramento como MEI caso seu faturamento aumente. Outro projeto importante para a frente é o Marco do Empreendedorismo Feminino, que, segundo a deputada Anne Ortiz, quer facilitar o acesso ao crédito para o público feminino.
1: Esse marco que nós estamos construindo é para que as mulheres tenham mais acesso ao crédito e a capital, até porque, inclusive, as mulheres hoje não conseguem ter tanto acesso ao crédito. O Sebrae também faz uma parceria muito grande com a gente, nos trouxe esses números, que muitas vezes não conseguem ter recurso, né, para buscar esse capital, não conseguem ter fiador, não conseguem cumprir com as exigências, mesmo que o público feminino seja muito melhor pagador, né?
0: A deputada afirmou ainda que é preciso ter políticas diferenciadas para as nanoempreendedoras, que têm rendimento até a metade do MEI, cerca de R$ 40 mil por ano. Neste caso, seriam importantes ações que visassem a sobrevivência das empresas, como atividade de educação financeira. Da Rádio Câmara de Brasília, Silvia Minhato.
2: Grace Elias, do PL de Minas Gerais, apresentou o projeto que institui uma política de fomento, incentivo e promoção do empreendedorismo feminino. A proposta estabelece eixos para incentivar negócios com foco no aumento da autonomia econômica, no acesso a capacitações e na inovação.
3: O texto de Grace Elias prevê prioridade de atendimento para empreendedoras em situação de vulnerabilidade social. Na avaliação da deputada, a medida busca reduzir barreiras históricas no ambiente de negócios e impulsionar a geração de renda para as mulheres.
2: A J. Albuquerque, do PP do Ceará, é favorável à adesão do Brasil à Convenção Internacional de Hong Kong para a reciclagem segura de navios. Ele explica que o acordo estabelece normas para o desmonte sustentável de embarcações, assegurando a proteção ambiental e a salvaguarda dos trabalhadores.
3: A J. Albuquerque acredita que a medida vai atrair investimentos para a criação de estaleiros verdes na costa brasileira e qualifica o país para disputar o mercado global de reciclagem naval. Para ele, o alinhamento às diretrizes da Organização Marítima Internacional gera empregos e fortalece o setor portuário nacional.
4: Agricultura.
2: Marcelo Álvaro Antônio, do PL de Minas Gerais, sugere a criação do programa de apoio à logística do apicultor e do meliponicultor. O deputado defende incentivos fiscais para a compra de veículos utilitários novos de fabricação nacional para o setor.
3: Marcelo Álvaro Antônio defende a alíquota zero de IPI e redução de 40% no PIS/COFINS para produtores rurais cadastrados. O deputado alega que o acesso a veículos adequados é um dos principais gargalos enfrentados por pequenos apicultores e pela agricultura familiar.
4: Meio Ambiente.
2: A Câmara analisa a obrigatoriedade de telhados verdes em novos edifícios públicos. O repórter José Carlos Oliveira nos conta como está o debate sobre a proposta.
5: A Câmara dos Deputados analisa o projeto de lei que obriga a instalação dos chamados telhados verdes em novos edifícios públicos e em novos empreendimentos residenciais construídos com recursos públicos. Também prevê incentivos fiscais e de crédito para a adoção voluntária dessa medida pela iniciativa privada. Na prática, os telhados verdes são uma cobertura de substrato e vegetação instalada no topo dos prédios. Autor da proposta, o deputado Fred Linhares, do Republicanos do Distrito Federal, destaca a vantagem dessa técnica para enfrentar, pelo menos localmente, os efeitos do aumento da temperatura do planeta em tempos de mudanças climáticas.
6: Existem estudos que demonstram benefício aí dos telhados verdes no conforto térmico das edificações e também na retenção de água da chuva. E é importante deixar claro que o telhado verde sozinho não vai resolver o problema das enchentes ou do calor nas cidades, mas é uma ferramenta importante para tornar nossas construções e nossas cidades mais preparadas para os problemas que o Brasil já enfrenta hoje. Se o clima está mudando, a forma como a gente constrói também precisa evoluir.
5: No caso dos prédios públicos, o projeto de lei deixa claro que a obrigatoriedade só poderá ser dispensada com a apresentação de parecer técnico assinado por engenheiro, arquiteto ou urbanista que ateste a impossibilidade de instalação das coberturas vegetadas. O texto foi aprovado na Comissão de Meio Ambiente, onde a relatora, a deputada Duda Salaber, do PSOL de Minas Gerais, ressaltou que os telhados verdes

0: funcionam como uma espécie de colchão térmico. Ela citou estudos que constataram queda média de 4 graus Celsius nos picos de temperatura durante o dia, quando essas coberturas vegetadas eram comparadas com os tetos convencionais. A proposta de obrigatoriedade de telhados verdes em novos edifícios públicos e de incentivos para a adoção da medida nos prédios particulares ainda vai passar pela análise das comissões de desenvolvimento urbano, de finanças e tributação e de Constituição e Justiça. Da Rádio Câmara de Brasília, José Carlos Oliveira.
1: Últimas notícias.
2: O jornal Câmara dos Deputados, que foi gravado hoje em Minas Gerais, nos estúdios da Rede Câmara Sete Lagoas, dentro do projeto O Brasil na Voz, vai ao ar na próxima sexta, dia 25.
3: E na sexta-feira, a equipe do jornal Câmara dos Deputados estará em Vitória da Conquista, na Bahia, para mais uma gravação itinerante da Voz do Brasil.
2: Lado a lado, um âncora da Rádio Câmara de Brasília e um âncora da emissora local vão apresentar as notícias relacionadas à Câmara dos Deputados. O programa gravado em Vitória da Conquista vai ao ar na segunda-feira, dia 28.
3: Termina agora o jornal Câmara dos Deputados, produzido pela Rádio Câmara, com trabalhos técnicos de Wellington Teles e apresentação de Val Monteiro e Luciana Vieira. Uma boa noite para você.
2: A Voz do Brasil está de volta amanhã. Boa noite.
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3: Cheguei, graças a Deus, quarta-feira, meiuca de semana, e nós aqui no Batente chegando agora.

0: em cima da hora da fivela, né? Batendo o ponto e dizendo, vamos trabalhar. Porque o trabalho dignifica o homem. Sou eu, Silvino Neves, aqui na apresentação da técnica Samuel Macedo, DJ Samu, conhecido fotossensor.
1: E a véia?
0: A véia, ele já rasgou a rede não, todinha, não. Comprou, foi uma rede nova.
2: Não, já não.
0: Eita. Sou eu aqui, meu irmão, mas a produção é da Geisane, a direção geral do Fábio Ambrosio, coordenação de programação do Kleber Dias.
3: Silvino Neves.
0: É tu. Olha o Neboi, é tu, cachorro doido da mulher. Ai, ai, pedindo pra você participar do programa, mandando a sua mensagem no nosso WhatsApp. Digita aí, manda 8887306.
4: Anote o número.
0: Peça a sua música e manda. Se quiser digitar, faz o quê, tia velha?
4: Manda áudio.
0: Manda o áudio e a gente desenrola por aqui. Chegando a música com Elino e Julião, Não Deixe Que Eu Morra. Neuramia Murim, Perder Você, Abraçar a Solidão. Abre a porta, Geraldo Nunes e... Amor Primeiro, o Rosito de Paulo.

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0: Olha aí o nosso programa Clube do Brega aqui na Verdes Mares. Amanhã, quinta-feira, tem Cantoria da Boa numa noite cultural no Café Java, ali na Academia Cearense de Letras, a partir das 7 da noite, com os cantadores. E não decorei o nome dos cantadores, mas o Arlindo do Clube da Viola me mandou aqui. É o Gerson, vamos ver. É, e eu vou lá declamar, viu? Vou declamar a poesia pra vocês. Tá aqui o nome da dupla, rapaz. É Guilherme Nobre e Jefferson Silva. Guilherme Nobre e Jefferson Silva, amanhã, na Noite Cultural do Café Java, uma cantoria de viola e eu declamando lá. Começa 7 da noite, rapaz, bom, rapaz, entrada franca. Aí corre um salgadinho, um sucozinho, um negocinho, um vinhozinho, umas coisinhas, tudo por conta. Do jeito que gostava o saudoso Alípio Martins. Com a apresentação do mestre da cantoria, Geraldo Manso Pereira. E amanhã estarei lá, viu? Declamando pra vocês. Me enganei com minha noiva. Será se presta, hein, Arlindo? Ora, se presta. E lembrar que no sábado tem o nosso clássico do Brega. O programa de Brega no sábado começa é cedo, começa é 1 hora da tarde. E amanhã, quinta-feira, é dia de reprise do programa Clube do Brega da TV Diário. Chama! Mais um aqui participando, é a primeira, ela liga, é cedo, alô, boa noite.
1: Boa noite, menina, aqui é a Neide.
0: Não toca perde a noite mim. Só.
1: É difícil demais, tá? Quero ouvir com você.
0: Difícil ofereço demais.
1: Ofereço aqui pra Cuscuz, não, também. Todo turma aqui do Sítio Mato São José.
0: Esse valeu, é um abraço. Bom, valeu, mais um do Juazeiro.
2: Meu amigo Silvinho Neves, né, Palmeiras, Juazeiro do Norte.
0: Aí,
2: olha, meu amigo.
0: Eu estou contando tudinho.
2: Eu gostaria de ouvir José do Camargo e Luciano, meu país. Oferecer toda a galera do Balso São Miguel, estou estando na escuta.
0: E essa música é bonita, e aí, viu?
2: E obrigado, meu amigo.
0: Essa música é bem contextualizada, bem atual. Quer que é meu país? Estão levando a loucura, ou mais ou menos assim. É a realidade do país, essa dupla, não sei se essa música é do Zezé, foi muito feliz em compor essa dupla. Aliás, essa música. Me arranja essa música, pelo amor de Deus, estava até esquecido. Alô?
3: Clube do Brega com Silvio Neves, aqui é Marreta, João, Maria Roberta,
0: Coab,
3: Macau, Rio Grande do Norte.
0: Sim.
3: Quer que vocês coloquem a música de Nelson Gonçalves, A Deusa do Asfalto, oferecendo a todo o pessoal da Coab e de Macau e a todos que faz a Rádio Verdes Mares FM.
0: Tá valendo.
3: Uma boa noite, um bom programa, Silvio
0: boa
3: Neves.
0: Boa noite, valeu. Bora simbora. São 22:23, chegando a música com Difícil Demais comigo mesmo, Silvino Neves. Meu país, Zezé de Camargo e Luciano. Deusa do Asfalto, Nelson Gonçalves. E agora sim, vem ela, Ana Paula Brígida, Viver Bregamente.

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0: É, rapaz, olha o tempo passando, um bocado de gente aqui querendo falar. Alô, boa noite.
1: Boa noite, Silvino Neves, tudo bom contigo? Sou o João Batista falando do Marabá.
0: Marabá.
1: Silvino Neves, queria ouvir a música com você, falando sozinho.
0: Falando sozinho.
1: Eu pedi três vezes, você nunca passou pra mim, moço. Passa hoje, por favor.
0: Vê se tem, encontrei falando sozinho com Silvino Neves. Essa música é bonita, pé, é linda demais. Não sei se é porque não tá aqui na playlist, se não tiver você canta, viu? Boa noite,
2: ô, Silvinho Neves, boa noite, aqui quem fala é o Vivaldo.
0: De
2: aqui
0: onde?
2: Do interior da Bahia, município de Souto Soares.
0: Eita, Bahia.
2: Queria ouvir a música com Barto Galeno.
0: Tô procurando aqui.
2: Aquela música, se alguém perguntar.
0: Se já morreu, é Saudade de Rosa. Bora ver aqui, tem mais outro lá do Lonjão, cadê que eu vi aqui? Aqui, São Paulo, interior, fãs, anos que eu vou sendo. Não, tá bom, deixa pra lá. Pronto, agora trazendo pra rodada musical. Manda, encontrou aí, falando sozinho? Silvio Neves, olha que música bonita, manda!

Pronto, meus amigos, terminamos o nosso programa Clube do Brega. A todos vocês, muito obrigado pela audiência, muito obrigado pela atenção. Fique agora com o Show da Madrugada aqui na Verdinha.

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1: 23 horas e 58 minutos.

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0: é a escolha dos nossos dirigentes. Então, é importante a gente não se deixar ir pelo esse barulho. Em horas que deve, pronto, já ouvi, agora vou cozinhar, né? Marinar. Ver o que é que eu posso fazer, o que é que eu não posso fazer, o que é verdade, porque nós vamos escolher o nosso futuro. Ou a gente vai regredir, ou a gente vai avançar. E eu sempre digo que é melhor a gente errar juntos do que acertar sozinho. E a população brasileira é quem vai decidir. Temos direito de errar? Temos, mas vamos ter que pagar o preço do erro. Temos direito de acertar? Temos também, mas a gente só sabe tentando.
1: É verdade. Tem até aqui um comentário da Gardênia, brilhante, que ela fala: o medo até nos ajuda a parar para pensar, mas o medo
0: Exatamente.
1: em excesso, ele atrapalha as nossas escolhas ou até paralisa, né, doutor Adalberto?
0: Por isso que a gente não deve ficar escutando demais quem nos assombra, porque ele quer nos assombrar para que a gente, assombrado, peça proteção. Esse esquema é muito conhecido. Você assombra, todo mundo assombrado, os assombrados, aí aparece no meio do assombramento, aparece um que diz: pronto, eu sou iluminado, a mim foi revelado, eu sou isso, eu sou aquilo outro. Cuidado com os falsos profetas, que tem muito. Então é a hora da gente, o voto se aproxima, a gente também tem que fazer esse trabalho interior. Não vote pelo impulso, não vote em quem estimula o ódio, em quem diminui os direitos conquistados, em quem, em nome de Deus, muitas vezes está querendo que a gente volte para a senzala novamente. É importante a gente ter atento a isso, e isso é a vantagem da democracia. A gente pode acertar, pode errar, mas podemos escolher, que não seja uma escolha reativa, porque eu estou com raiva, porque eu estou com ódio, ou porque eu ouvi dizer. A melhor forma de saber é a história da pessoa, porque o discurso, a aparência é muito bonita. Se você votar pela aparência, então você já sabe quem ganha. Mas não é a aparência engana, é o conteúdo. O que é que essa pessoa traz como proposta de crescimento, como proposta de melhoria, de consolidação das nossas conquistas? Isso é um momento muito importante do Brasil. A gente está vendo aqui na Europa também, eles sofrem dessas mesmas coisas, dessas contradições. Ninguém está em paz. Eu acho que não tem um país hoje que diga: nós estamos vivendo em paz. Talvez alguma ilha perdida por aí, onde a gente ainda não descobriu.
1: Tem até aqui o nosso ouvinte Redinildo que fala assim: doutor Adalberto, como é que esse medo eleitoral que o senhor fala, que é usado como estratégia, como é que ele afeta a nossa psique, os nossos vínculos sociais também? E quando é que ele deixa de ser essa passagem e se torna um sofrimento crônico?
0: Olha, primeiro, quando a gente acredita piamente, tem que ter bom senso, né? Ter bom senso. É, a gente vê todo mundo, muita gente está falando: o apocalipse vai ser pior, vai ser pior, vai ser pior. Às vezes, o que essa pessoa está falando, ele está falando muito mais do mundo interno dele do que da realidade externa. Se eu tenho observado que na minha família, no meu trabalho, eu estou crescendo, eu testemunho pessoas que estão tendo sucesso, que estão abrindo seus negócios, que as coisas estão indo, quando eu ouço o contrário, eu digo: que essa criatura mora onde? De onde ela vive? Porque o que ela está dizendo não corresponde com o que eu observo. Então, essa é uma primeira constatação. É como se nós tivéssemos o apocalipse está chegando, então as pessoas se assombram. Aí, essa mesma pessoa que assombrou diz: eu tenho uma resposta, vote em mim. Aí a gente já sabe que é um medo manipulador. Se a pessoa disse uma coisa: eu vou verificar, como é que ele está dizendo isso? Se a história dele mostra o contrário, como é que o discurso dele é bonito ou dela é bonito, mas a prática dele só tem interrogações e dúvidas, que a gente não deixa de pensar. O medo excessivo nos impede, nos bloqueiam. Ele bloqueia o acesso ao terceiro cérebro, ao neocórtex. Você não pensa. E o que leva você a pensar é a música e o humor. Então, quando você estiver muito raivoso, cheio dessas coisas, vá rir, vá assistir um filme de humor, vá participar aí das nossas terapias sociais, como o humorismo. Isso é quando, depois que a gente ri, a gente se distende. E o que é verdade, o tempo vai vendo. Hoje eu acho que é verdade, amanhã eu tenho dúvida, e depois de amanhã eu vou dizendo: ah, então nem era assim. Então vamos não nos deixar ser manadas de boi ou de vaca ou de bicho que empurra a gente para ir, e a gente só tem uma opção, é ir. Não, a gente pode fazer diferente.
1: Tem até aqui uma mensagem de um ouvinte, doutor Adalberto, falando sobre tudo isso que a gente está falando, né?

0: Bom dia. Eu trabalhei 32 anos na área de segurança do estado de São Paulo. Eu sou aposentado há 5 anos e eu optei por não assistir mais jornais que falem o tempo todo de um só assunto. Graças a Deus que eu tenho a opção da verdinha. Há menos de um mês, eu entrei no início de uma síndrome do pânico. Inclusive, eu me aposentei para não conviver mais com os discursos de ódio dos últimos 8 ou 10 anos. Importante isso que ele está dizendo, essa consciência, né, doutor Adalberto?
1: É uma coisa interessante, que um paciente que me disse recentemente: doutor Adalberto, eu estou sem dormir, eu estou com crise de angústia, o pânico está voltando. Eu digo: o que foi que houve, que fez isso, que desencadeou? Na época ele disse: o IOF, a taxa, o governo vai aumentar o IOF. Eu digo: ah, eu não sabia que você era milionário. Esse lado seu eu não conhecia. Ele disse: não, eu não sou, não, eu vivo com o meu salário. Meu filho, essa angústia é de quem tem muito dinheiro, porque vai ser cobrado uma taxa extra, porque ele ganhou muito. Se você não tem nada, por que você vai sentir a dor do outro? A
0: Essa
1: dor não
0: foi
1: é
0: boa.
1: sua. Aí a pessoa olha assim e diz: ah, é. Então, muitas vezes na vida nós carregamos coisas que não são nossas. Os outros nos assombram para nos manipular. Então, cuidado com a manipulação. Não seja objeto de manipulação. Pense, diga: peraí, deixa eu ver. Nesse sentido, é importante ser como São Tomé: deixa eu ver para crer.
0: Tá
1: Não
0: certo.
1: vá. Tem um ditado cearense que diz, né, quem vai pela cabeça do outro é piolho. Então não vamos ser piolho nessas eleições. Vamos perguntar o nosso coração, conversar e olhar para a história. Olhe para trás como era, como é e como será. Tem pessoas que vivem fora da realidade. As vitórias que conquistou, ele nem considera que conquistou. Só pensa no futuro que não chega, só está na cabeça dele. Então cuidado com certos discursos de assombração, né? Onde as pessoas querem nos fazer medo, com medo que a gente, para que a gente fique paralisado e faça o que quer. Então é muito importante a gente manter esse silêncio, essa calma, de não ir pela onda, né? De não ser, como diz aquela expressão, ser o cachorrinho do pisca-pega. Todo mundo é pisca-pega, é contra você. Pera ainda, deixa eu ver se eu não estou a fim de estar correndo nem latindo atrás de ninguém.
0: Doutor Adalberto, só para a gente encerrar, essa mesma pessoa que falou sobre o início de um síndrome do pânico, que não escuta mais jornal, que só fala a mesma coisa, e que ainda bem que tem a verdinha, ele disse que na juventude foi líder estudantil na década de 80 até os anos 90, participou de algum movimento. Ele assinou agora, é o Moura, lá de Taubaté, São Paulo. E aí tem também para registrar aqui, nessa atual conjuntura, é apelar pela qualidade de vida, modo 0800. Um passeio no parque ecológico, uma caminhada na praia, apreciar o pôr do sol e acompanhar o Bom Dia Nordeste, hein? Um abraço para você. É preciso procurar as estratégias para respirar, né, doutor Adalberto? Por isso que eu digo que no sábado eu sempre procuro tirar o pé do acelerador e fazer um programa mais leve possível, porque ninguém aguenta a pressão da semana, não.
1: Antes da eleição, nos últimos dias, escute o seu coração, olhe para trás, como é que eu vivia há 4, 5, 6 anos. Claro que o céu nessa vida não existe, mas houve melhoras. Às vezes a gente dá 3 passos e volta 2, mas ganhamos um. Às vezes
0: Exatamente.
1: eu dou 5 passos, mas voltei 3, mas ganhei 2. Nesse momento de decisão, olhe para as conquistas, não só minha, nem da minha família, mas as conquistas do nosso país.
0: É verdade,
1: Houveram
0: viu?
1: conquistas importantes, sociais, no campo da educação, no campo social, que foram importantíssimas para essas famílias que ainda não eram cidadãs. Então, são conquistas que podem ser perdidas, que podem ser reconquistadas ou reforçadas, e isso é que a gente faça na paz, no silêncio, na serenidade de quem pensa, e não de quem apenas é um cachorrinho do pisca-pega, que a gente vai morder quem está mandando a gente morder.
0: Acesso diário para você ficar por dentro desses e de outros assuntos quando Alberto Barreto, só você lá em Colunistas, aí vai no nome dele. Agradecer as participações tão valiosas que enriquecem muito a nossa conversa. Doutor Alberto, boa poestada na Europa. Volte em paz, que a gente te espera por aqui e até segunda.
2: Um abraço, doutor Alberto.
1: Volto dia 3 para votar dia 4. Estarei lá.
0: Um
2: Opa,
0: abraço,
2: um
0: doutor
2: abraço,
0: Alberto.
2: boa
0: São
2: sorte.
0: 7h45, o intervalo é bem rapidinho e a gente volta já já.

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1: 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São 7 horas e 49 minutos.
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2: O concurso da Prefeitura de Piquet Carneiro está oferecendo vagas para cargos de diferentes níveis. Quem vai trazer os detalhes para a gente é Renato Bezerra.
0: Renato Bezerra.
3: A Prefeitura de Piquet Carneiro, no interior do Ceará, abriu inscrição de concurso público com 100 vagas imediatas e mais 33 para cadastro de reserva para cargos de níveis fundamental, médio, técnico e superior. Os salários iniciam em R$ 1.621 e podem chegar até R$ 3.242, a depender da função escolhida. Os interessados podem se inscrever até o dia 12 de outubro pelo site do Instituto Seletiva, que é o responsável pelo processo seletivo. O edital está disponível para mais informações no site do Diário do Nordeste. Basta você clicar na editoria Papo Carreira. Renato Bezerra para a Rádio Verdinha FM 92.5 e TV Diário.
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2: Bora conversar com ela, porque é uma pesquisa da Confederação Nacional do Comércio, que foi feita nas capitais brasileiras e no Distrito Federal, mostrou que mais de 8 em cada 10 famílias tinham dívidas em agosto de 2026. Esse foi o maior número desde 2010. Quase 3 em cada 10 famílias estavam com contas em atraso. O problema atinge todas as faixas de renda e entre as famílias que ganham mais de 10 salários mínimos, o endividamento chegou a mais de 72%. Esse tema já entrou também no mapa do risco das empresas. E o relatório People Risk 2026 afirmou que a insegurança financeira aparece em quarto lugar nesse ranking de maiores riscos vividos pelos funcionários. Em muitas equipes, há alguém carregando um peso que ninguém vê. Esses problemas podem afetar o clima da equipe, os resultados da empresa. E a gente conversa agora sobre como é que essa insegurança financeira é prejudicial para a empresa, para os líderes. O que é que os líderes podem fazer em relação a isso? Bora conversar com ela, porque ela é especialista nesse assunto. Delânia Santos, bom dia.
1: Bom dia, Delânia Santos.
4: Bom dia, Tom. Bom dia, Dani. Bom dia a todos os nossos teleouvintes. Mês de setembro eu trouxe vários temas que afetam a saúde mental, e esse é um deles. O pior é que é um tema silencioso em alguns momentos, porque nem sempre a pessoa ela se sente confortável de falar sobre seus próprios problemas, e às vezes barulhento quando essa pessoa ela começa a falar paralelamente com outras pessoas e até pedir dinheiro emprestado internamente dentro da empresa. Todas essas situações eu já vivi, por isso que eu resolvi escrever sobre isso, porque é um tema extremamente delicado. Não é fácil nem para a empresa tratar, muito menos o líder. As pessoas elas ficam muito ali naquela fronteira. O que é que eu faço agora? Principalmente quando elas têm a informação do que está acontecendo com esse liderado. É realmente muito delicado, Dani.
2: Pois é, e é como disse, né, Delânia, que há muita gente em muitas equipes, há sempre alguém carregando esse peso que ninguém vê. E é um peso, muitas vezes, que as pessoas não dão conta de carregar, né?
4: Não dão conta de carregar, isso se mostra no desempenho, mas o primeiro movimento é a retração. Eu trago o caso aqui da Lauren, não é um caso totalmente real, eu fiz algumas mudanças, porque como essa pessoa trouxe isso recentemente, eu não quis realmente trazer muitos elementos reais da história. Mas a Lauren sempre foi uma pessoa preparada, competente, fazia suas entregas, o marido também bem empregado, e aconteceu que o marido foi demitido. E a rescisão que eles receberam com o tempo, lógico, o marido sem conseguir emprego e eles sem consultarem a planilha financeira e ver o que eles precisariam reduzir para que esse dinheiro rendesse, tá? O dinheiro acabou e Lauren começou a manter a casa sozinha. Isso acontece em muitos lares aqui do Ceará, do Brasil, um dos carregar todo o peso financeiro, principalmente quando o outro tinha uma renda e deixa de ter. E Lauren começou a se retrair, a ficar mais contida, entregas que eram muito comuns, elas começaram a se acumular, o líder percebeu a mudança, não sabia do problema que ela estava vivendo, deu feedbacks, Mas acontece que o líder soube no corredor. Então, naquelas conversas de cafezinho, ele acabou sabendo que o marido de Laura tinha sido demitido e ela estava nessa situação. Aí, o que é que se faz numa situação dessa, entendeu, Tom e Dani? O líder, de posse de uma informação que ele conheceu no corredor, super acontece nas empresas hoje. Uma informação como essa, ela não chega pelo canal oficial, que no caso de muitas empresas é o RH, e o líder fica com essa bomba na mão, com a pessoa que não está entregando a produtividade desejada e as metas que são almejadas, e ele se vê naquela situação, o que é que eu faço? Eu falo ou não falo? Neste caso que eu trago no texto, ele optou por não falar, ele optou por fazer feedbacks corretivos, falar do desempenho dessa pessoa, acompanhar de perto e medir o desempenho. Mas vamos lá, e se essa pessoa precisar ser demitida? Porque não entregou? Como é que fica esse líder emocionalmente também com relação ao que ele sabia e não tratou? Entendeu? Então, muitas pessoas que estão ouvindo esse quadro estão se identificando. Diga, Tom.
1: Delane, com relação, por exemplo, à posição da empresa, o líder soube. Há uma situação delicada que essa jovem, citada por você, estava passando, não entregando o que deveria entregar. A empresa, que posição pode assumir nesse caso?
4: O ideal, Tom, é uma posição preventiva. A educação financeira, ela ganhou um espaço muito significativo dentro das organizações. Infelizmente, nem todas ainda estão sensíveis a esse tema. Então, incluir o tema de educação financeira

0: financeira, nos PDLs para os líderes, nos cursos para as equipes, inclusive criar campanhas internas de conscientização com relação a esse tema, é de suma importância. Educação financeira não é mais assunto só do colaborador, é um assunto também que afeta a organização, como nós estamos conversando agora. Ah, mas não aconteceu o ideal, ou seja, ela não teve essa ação preventiva. O que é que ela pode fazer? Primeiro, é criar políticas que ela deve disseminar internamente, que envolvam aqueles chamados adiantamentos financeiros, porque tem muito funcionário, inclusive, quando vai receber o salário, não recebe mais nada. Por quê? Porque já adiantou muito do seu salário e acaba ficando frustrado porque não tem nada a receber. Isso, ao invés de ajudar, faz atrapalhar. Então, a empresa, ela precisa se organizar internamente, criando, junto ao RH, uma política que faz com que esse RH se mostre como um canal competente para acolher esse colaborador que está com problema e orientá-lo a buscar ajuda, né? E a ajuda está também em educá-lo nesse sentido, mas também na hora de administrar o que o colaborador tem direito internamente, que é o seu salário. Muitas pessoas, quando eu compartilhei esse texto com algumas pessoas que trabalham com isso, com a educação financeira, para perguntar: esse texto está bom? Normalmente eu faço isso, né? E a pessoa disse: olha, está ótimo, mas eu acrescentaria, aí falaram isso que eu estou dizendo agora. A empresa internamente, ela precisa ter essa gestão para não conceder muitos adiantamentos e acabar atrapalhando mais que ajudando, Tom.
1: Agora, o Delane, o que que a empresa. Porque eu estava vendo aqui teu texto e o título dele é Liderado Endividado. O que que o líder pode e o que nunca deve fazer? Para quem está acompanhando a gente, acabou de ligar o rádio ou a TV e está ouvindo, está meio que se identificando. Qual seria aquela dica de ouro que você pode dizer para um líder do que ele nunca deve fazer e do que é que está ao alcance dele?
0: O líder, ele nunca pode expor esse liderado, trazendo ele para uma conversa, tocando nesse assunto, quando esse liderado, primeiro, não tem um relacionamento de confiança com ele. E aí a gente volta para aqueles velhos conceitos de liderança, né? O líder tem que trabalhar três tipos de confiança com o liderado: a confiança pessoal, ele tem que se mostrar íntegro; a confiança interrelacional, ele tem que se relacionar bem com esse liderado, né? Mostrar que o conhece, permitir que ele se faça conhecer. Então, ele tem que ter um relacionamento que não se limite só à troca de informações de trabalho. E ele tem que ter a confiança realizacional. Ele tem que deixar claro tudo o que ele espera daquele liderado, ele tem que deixar claro como é que esse liderado vai ser avaliado. Se esse líder trabalha esses três tipos de confiança e ele tem essa conexão com o liderado, ele pode ter um espaço, sim, de chamá-lo para uma conversa e perguntar: está tudo bem? Eu estou percebendo que você está diferente. E percebo que pode não ser por questões exclusivamente profissionais. Posso te ajudar em algo? Mesmo tendo essa confiança, ele não pode entrar nesse assunto de qualquer maneira, porque cada pessoa vive isso de uma maneira diferente e pode ser que isso gere um sério problema para o líder. O líder, ele pode ser visto como alguém que está assediando o liderado, então ele não pode entrar diretamente nesse assunto para tratar. Ele precisa chamar para um feedback e, se ele tiver conexão, tiver trabalhado bem essa confiança com o liderado, é que ele pode, de repente, externar que está percebendo que não é algo ali muito só direcionado ao profissional. Ele tem que se limitar a conversar sobre fatos ligados ao trabalho, ajustar prazos, deixar claro como é que ele está avaliando esse desempenho, até mesmo porque, na hora que ele precisar tomar uma decisão, e se a decisão for por demissão, não pode existir sombra de que aquilo pode ser decorrente a um problema pessoal, porque isso não é ético e isso pode prejudicar a empresa e trazer ativos trabalhistas, né?
1: Eu acho esse teu texto bem interessante porque tem várias falas aqui, várias frases como essa: quem decide por pena ou por suspeita já deixou de avaliar o trabalho.
0: Exato, porque alguns líderes, sabendo disso, Dani, confundem um pouco as coisas. Ou superprotege e esquece que a empresa tem que gerar lucro, tá? Então, superprotege aquela pessoa e trata como coitadinho, você acaba até desrespeitando essa pessoa, porque

0: Ela não é coitadinha, ela está passando por um problema como todos nós podemos passar. Ela precisa de ajuda, né? Ela precisa realmente encontrar uma saída. Então, super proteger essa pessoa, não cobrando nada, colocando embaixo das asas. Isso vai comprometer a confiança perante as outras pessoas do time. As pessoas vão começar a comentar por que que essa pessoa não entrega e ela é protegida. Por que que o líder está se comportando dessa forma? E aí eu acabo expondo 3 vezes mais essa pessoa. Mas eu também não posso prejudicar a avaliação dessa pessoa em função do que eu sei também. Eu não posso tudo que a pessoa erra no trabalho ou que ela deixa de entregar atribuir a este problema que eu conheço. Do tipo, ah, a pessoa não está entregando porque ela está endividada. Ah, a pessoa não está se dedicando ao indicador X porque ela está endividada. Isso é ser parcial, ou seja, eu estou sendo injusto com essa pessoa. E eu estou, de repente, também tirando de mim, que sou líder, a responsabilidade de outras coisas que eu preciso fazer. De repente, eu não estou treinando essa pessoa devidamente, eu não estou deixando claro que essa pessoa precisa fazer, e aí a pessoa não consegue, eu vou atribuir a um problema pessoal que eu conheço. Nem muito, nem pouco. Eu acredito que o líder precisa colocar a cabeça no lugar e procurar ser justo, olhar para a entrega e como ele pode ajudar esse liderar. Mas aí, outra situação. Ah, diga,
1: Qual é
0: Tom,
1: o papel
0: desculpe.
1: do RH nesse caso?
0: Ah, o RH, ele tem que incluir, Tom, nos levantamentos de necessidade de treinamento, que são os famosos LNT, essa educação financeira preventiva. Ela tem que fazer mapeamentos de risco, e aí a gente entra em outra seara aqui, entender qual é o público com que ela trabalha e ver qual é o risco que a empresa corre com relação a este tema. Uma outra coisa que o RH pode fazer é algo que afeta diretamente, muitas vezes a empresa ela não percebe. Não adianta também eu fornecer educação financeira quando a minha faixa salarial ela está muito abaixo do que o mercado oferece ou eu não estou preocupado com isso. Então, a questão salarial, rever a cesta de benefícios, tudo isso favorece que essas ações preventivas elas surtam efeito. Não adianta educar se eu pago mal, ou se eu pago atrasado, ou se de repente eu tenho políticas muito duras que prejudicam o funcionário e só o funcionário tem responsabilidade nos descontos, né? Quando o funcionário erra ou quando tem algum prejuízo, principalmente em produção. Então, é um tema extremamente vasto.
2: Sim.
0: Mas o RH ele precisa olhar salários, benefícios, mapeamento de riscos com relação ao público e quais são as políticas que a empresa está adotando com relação a essas questões que envolvem o dia a dia de trabalho do colaborador, Tom.
2: Bom, se você quiser compartilhar com alguém ou ler com mais calma esse assunto, ele já está no diário. Só você lá em Colunistas, procura por Delania Santos, Liderado e Endividado, o que o líder pode e o que nunca deve fazer. Tudo que a gente conversou é o que está nesse texto no Diário do Nordeste. Até a próxima semana, hein, Delane? Até a quinta que vem.
1: Até
0: Até a
1: quinta-feira, Delane. Um abraço, hein?
0: próxima. Até, Tom. Um abraço. Tchau, tchau.
2: Um abraço. Vamos para o intervalo? São 8h04 agora. E depois do intervalo tem muita coisa. Ainda vamos falar sobre a festa lá em Canindé, São Francisco das Chagas, sendo festejado agora no mês de outubro. E a gente vai conversar com o Frei Gilmar Nascimento, daqui a pouquinho, fica aí.

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7: Mais de 2.300 pessoas estão participando em Juazeiro do Norte do treinamento para atuar nas eleições 2026. A capacitação reúne mesários e presidentes de sessão convocados pelas duas zonas eleitorais do município. Os treinamentos têm o objetivo de orientar os participantes sobre os procedimentos que deverão ser adotados no dia da votação, marcada para 4 de outubro. De acordo com a Justiça Eleitoral, a preparação garante que os trabalhos ocorram com segurança e organização. Parte dos convocados já tem experiência em eleições anteriores, enquanto os estreantes vão receber apoio dos mesários veteranos durante o processo. Segundo a chefe de cartório, Patrícia Vieira, a capacitação repassa todas as informações necessárias para que os colaboradores desempenhem bem essa importante atividade cívica. O treinamento segue com novas turmas para concluir a preparação de todos os convocados para o pleito deste ano. Lorena Tavares para Verdinha FM.
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2: Hoje e amanhã, a Fundação Memorial Padre Cícero realiza atividades em alusão à 20ª Primavera dos Museus. Quem vai trazer mais detalhes sobre essa ação é Tadeu Gomes.

0: Bom dia,
1: Tadeu. Bom dia, Tadeu Gomes.
2: Bom dia, Tom. Bom dia, Daniela. Bom dia a todos. Olha, a programação integra a iniciativa promovida anualmente pelo Instituto Brasileiro de Museus, o IBRAM, com ações voltadas à aproximação da sociedade com espaços de memória e também à valorização do patrimônio cultural. No primeiro dia de atividades, um grupo de idosos da Educação de Jovens e Adultos, o EJA, participará de uma visita mediada ao museu, seguida de uma roda de memórias. A atividade terá como foco relatos sobre experiências e lembranças relacionadas a Juazeiro do Norte, às Romarias e também ao Padre Cícero. Ainda nesta quinta-feira, será aberta a cabine de memórias, espaço permanente do museu destinado ao registro voluntário de histórias de fé, milagres, graças alcançadas, promessas, romarias e experiências pessoais relacionadas a Padre Cícero. Na sexta-feira, portanto amanhã, a ação Guardiões da Memória, a história que nós construímos, reunirá representantes de famílias de Juazeiro do Norte que contribuíram para a formação do acervo do memorial. A iniciativa busca registrar a participação dessas famílias na construção do patrimônio preservado pela instituição e também na história relacionada às peças doadas. Portanto, importante ação que vai estar acontecendo hoje e amanhã em Juazeiro do Norte, no Memorial Padre Cícero. Tem outra ação importante acontecendo também, Daniela e Tom. A Secretaria Municipal de Meio Ambiente e Mudança do Clima, do CRATO, em parceria com a URCA, CAFA e CEPAM, iniciou na última segunda-feira uma programação de ações educativas voltadas à prevenção e ao combate aos incêndios florestais. As atividades seguem até amanhã, envolvendo escolas localizadas no entorno das unidades de conservação do município, incluindo o Refúgio da Vida Silvestre, o Revis Municipal. A programação conta com palestras, dinâmicas e atividades educativas voltadas à conscientização dos estudantes sobre os impactos dos incêndios florestais e também a importância da prevenção para a proteção da biodiversidade, das áreas naturais e das comunidades que vivem no entorno dessas áreas. A Brigada Municipal de Incêndio também participa das atividades, apresentando equipamentos e instrumentos utilizados no combate e na contenção do fogo, além de compartilhar orientações sobre prevenção e sobre como agir de forma responsável diante de situações de risco. Outro destaque é a participação do Grupo de Educação Ambiental e Salvamento, que apresenta animais silvestres resgatados em ocorrências na Chapada do Araripe. O contato com os animais aproxima os estudantes da fauna local e permite mostrar na prática os impactos que os incêndios e outras ocorrências podem causar à vida silvestre. Levar esse debate para dentro das escolas, especialmente nas áreas próximas às unidades de conservação, é uma estratégia fundamental para fortalecer a educação ambiental e formar agentes multiplicadores de informação. A conscientização e a prevenção são fundamentais para reduzir os riscos de incêndio, proteger a biodiversidade e preservar a Chapada do Araripe e toda a sua riqueza ambiental. Portanto, duas ações importantes, Daniela e Tom, essa da conscientização e combate a incêndios nas proximidades da Chapada do Araripe e também essa outra da visita ao Museu Memorial Padre Cícero em Juazeiro do Norte. São essas as informações, Daniela e Tom. Bom dia para vocês.
0: Bom dia, Tadeu. Bom trabalho. Muito bom obrigada para você também. Até amanhã.
1: Até amanhã.
0: Agora,
1: Tadeu,
0: conversar com você, viu, ouvinte? 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

0: 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Olha, deixa eu falar aqui com você, ouvinte, porque eu vou te contar uma história. Tem tanta mensagem bacana. Mensagem aqui dos nossos ouvintes, Maria Pimenta, no Conjunto Ceará, ligada. Um abraço para você, Maria Pimenta. Tem o Marcos também, que tá gravando um áudio, né, Marcos? Diga lá.
1: Bom dia, Tom Barros.
2: Aqui bom dia, é meu irmão.
1: Goiás, de Pacatuba. Acompanho o programa de vocês todas as manhãs. E estou aqui na escuta do programa.
2: Muito obrigado. É uma
1: maravilha, viu?
2: Um abraço aí para você,
0: um
2: de
0: abraço,
2: Pacatuba.
0: Marcos.
3: Olá, bom dia. Aqui é o Vandei, na Barra do Ceará, sempre ligado no seu programa.
2: Obrigado, então,
0: bom
2: irmão.
0: Dia. Bom dia. Tem mais uma mensagem aqui também? Vamos escutar. Maria Pimenta, que gravou um áudio.
2: Diga, Maria.
4: Bom dia, Daniel.
0: Bom dia.
4: Maria Pimenta, que está ligada.
0: E aí,
4: hoje
0: Maria
4: eu
0: Pimenta?
4: Eu mereço um abraço de você.
2: Obrigado,
4: é meu aniversário,
2: Maria.
4: Viu? Tudo de bom para vocês aí da Verdes Mares.
2: Obrigado, minha filha. Um abraço.
0: Um abraço, Maria Pimenta. Então tá ligado, e hoje é o aniversário dela. Saúde, Maria Pimenta. Ela disse agora no áudio.
2: Parabéns,
0: Maria Pimenta. Muita saúde, viu?
5: Dia, tô indo trabalhar com vocês dentro do carro. Um beijo pra todo mundo.
2: Amara.
5: Sou Miriam Marinho.
2: Miriam, um abraço pra você.
0: Um abraço, Miriam. Quem tá sintonizada também aqui, Tom Barros, dizendo que tirou a pausa do lanche do trabalho.
2: Quem é?
0: A Nilane, lá no supermercado.
2: Nilane, um abraço,
0: mas
2: Nilane.
0: Tirou a pausa no lanche e perdeu a Adalberto Barreto. Mas disse que não perdeu você.
2: Um abraço, Nilane. Saúde e paz para você e para todos aí.
0: Mas não perdeu o nosso velho, né, Nilane?
2: É verdade, Nilane.
0: Um beijo para você.
2: Boa sorte, Nilane.
0: Tem mais gente aqui, Tom. Antônio José Laudeota também está aqui sintonizado. E aí a gente tem para encerrar mais um ouvinte. Vamos lá ouvir a Filomena.
6: Bom dia, Daniela.
0: Bom dia, Filomena.
2: Bom dia, Filomena.
0: Eita, danada.
6: Meu café com vocês. E fico vendo vocês assim. Ontem eu tava vendo, sabe, a Daniela e o Tom almoçando, né? Aí assim, a gente se torna uma família. Parece que nós somos uma família, sabe, Dani? Dani, olha, chamando você de Dani.
0: E pode chamar.
6: Daniela, eu acho assim, eu me sinto assim uma família, sabe? Porque eu posso contar com as notícias boas, as palavras boas.
0: E pode, Filomena.
6: Assim, maravilhosamente bem, viu? Vocês são minha família. Bom dia.
0: Somos.
2: Bom dia.
0: Pois pode chamar de Dani, viu, Filomena? Um beijo pra você. Bora pro intervalo?
2: Não pode, é Eli.
0: É, Daniele não, mas Dani pode. 8h19, a gente volta já.

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2: O Santuário de Canindé divulgou a programação oficial da Festa de São Francisco das Chagas de 2026. Os festejos acontecem no dia 7 até o dia 17 de outubro e essa é uma mudança em relação ao período tradicional em função do calendário eleitoral. O tema desse ano, São Francisco, da vida até a morte, um chamado à santidade. A programação reúne novena, missas, procissões e momentos de oração, com representantes de 10 estados brasileiros. Então, para falar sobre essa festa e o significado também dessa romaria, nós vamos conversar com o Frei Gilmar Nascimento, ele que é reitor do Santuário de São Francisco de Canindé. Frei Gilmar, seja bem-vindo.
1: Bom dia, Frei Gilmar, seja bem-vindo.
3: Bom dia, paz e bem, ao Tom Barros, a Daniela e também a você que nos acompanha.
2: O tema desse ano, né, fala também dos 800 anos do trânsito de São Francisco de Assis. O que, que esse jubileu representa para os romeiros que vão a Canindé esse ano, Frei?
3: Nesses últimos anos, nós temos celebrado os 800 anos de muitos momentos da vida de São Francisco. E neste ano, nós celebramos os 800 anos do trânsito, ou seja, da passagem da vida terrena para a vida celeste de São Francisco. Ele que buscou constantemente seguir os passos de Nosso Senhor Jesus Cristo. Por isso, a morte para Francisco não foi o fim, mas uma oportunidade de se encontrar com o amado. Então, por isso, nós, neste ano, durante os festejos de São Francisco, vamos enfatizar esse jubileu.
2: O São Francisco, ele é o protetor, quando a gente fala assim, ele sempre está com animais ao redor também. Seria o protetor dos animais?
3: Também, porque São Francisco foi aquele que contemplou toda a natureza, toda a criação, porque Francisco olhava para a criação e pensava assim, como Deus nos ama. Ele olhava para a natureza e percebia na natureza o amor de Deus derramado para com a humanidade. Então, por isso que Francisco primava pelo cuidado com a criação, não somente dos animais, mas de toda a criação, porque ela é uma expressão do amor de Deus para com a humanidade.
2: E qual é a diferença de São Francisco de Assis, só para explicação, para o São Francisco das Chagas?
3: É o mesmo São Francisco, só que nós enfatizamos as Chagas por conta de que Francisco, em 1224, recebeu as impressões das Chagas, ou seja, as marcas do crucificado no seu corpo. Mas é o mesmo São Francisco. Mas nós buscamos relacionar a realidade do povo nordestino. Quantas pessoas chagadas, marcadas pelos desafios e que encontram em São Francisco

0: sobretudo São Francisco das Chagas de Canindé, essa proximidade. Por isso, quando os romeiros chegam em Canindé, que vão à Basílica, eles procuram olhar para a imagem de São Francisco e, ao olhar também as suas chagas, eles percebem essa proximidade e por isso que fazem muitas promessas.
1: São Francisco está mais vivo do que nunca, não é?
0: Olha, é um santo incrível. Não é por ser franciscano, não, mas eu gosto muito de São Francisco porque quando você olha para o diálogo interreligioso, São Francisco, cuidado com a criação,
1: São Francisco,
0: São Francisco, a paz, São Francisco, fraternidade, comunhão, São Francisco.
2: A música fala isso que a gente está ouvindo aqui no fundo, que é uma música que o Fagner gravou, que fala justamente dessa fraternidade, né? Dessa paz.
0: Isso, porque São Francisco poderia muito bem ter vivido isoladamente, mas não. Ele primou pela fraternidade, ou seja, sempre viver com os frades, em comunhão. Ainda hoje, nós não podemos viver sozinhos. Nós vivemos sempre, no mínimo, com três frades, justamente para representar essa fraternidade, essa comunhão. Aí, no mundo que se prega o individualismo, Francisco nos traz a fraternidade. Vejam, Francisco, muito atual, né? Muito
1: presente. Frei Gilmar, com relação à festa lá, nós temos uma multidão. É uma festa mais ou menos como aquela de Juazeiro do Norte, também, as duas maiores do Nordeste brasileiro, não é?
0: Sim.
1: A estrutura lá para receber essa gente, que cada vez aumenta mais.
0: A gente busca, enquanto santuário, fazer uma organização, preparando sempre os espaços que nós temos para o acolhimento, em sintonia com o governo municipal e o governo do estado. Nós sabemos que Canindé é uma cidade pequena para a multidão que recebe. Mas graças a Deus que a cada ano a gente busca enfatizar mais e melhorar essa infraestrutura. Então as pessoas que chegam se organizam, as romarias, elas passa o contato, o dia que vão chegar, justamente para que a gente possa acolher da melhor maneira possível.
1: São 10 dias, não é?
0: De 7 a 17 de outubro, os festejos de São Francisco.
1: Ah, de 7 a 17, não é?
0: Isso, os festejos de São Francisco, mas a alta estação começa em setembro e vai até fevereiro. Todos os finais de semana, multidões em Canindé, na semana também. Então, a gente enfatiza os festejos, mas a alta estação vai até fevereiro.
2: Frei, explica pra gente, pra quem não conhece também, a vida de São Francisco, porque eu tava lendo sobre ele. Sim. E aí tava vendo da mudança que ele teve, da vida mundana que ele teve, tudo isso, como é que foi, por que também que ele é tão representado pelo povo nordestino, que o povo nordestino se vê muito nele. Ele era italiano, não é?
0: Italiano, e São Francisco viveu numa época em que os jovens buscavam ser vistos, buscavam status, cavaleiros, serem pessoas reconhecidas. Francisco foi um jovem assim também, gostava de cantar, gostava de estar com a galera, como nós falamos popularmente. Só que São Francisco, ele foi percebendo os sinais de Deus na sua vida. Em um dos momentos, quando Francisco estava rezando e participando da Santa Missa, escutou aquele evangelho do envio dos 12. E depois da missa, ele foi perguntar ao padre, né, o que significava realmente aquele evangelho. E quando Francisco escutou a explicação, ele disse: é isso que eu quero, é isso que eu procuro, é isso que eu vou viver de todo o coração. Então Francisco foi alguém que deixou-se guiar pela luz da palavra de Deus. Em relação ao povo nordestino, eu creio que a simplicidade de São Francisco, porque ele viveu a pobreza no sentido de deixar tudo do mundo para se voltar totalmente para Deus. Eu posso dizer assim, que Francisco encontrou no nada o tudo. Ou seja, na pobreza do mundo, ele encontrou a verdadeira felicidade, que foi Deus.
1: Houve resistência, inclusive, da família dele, né?
0: O pai dele, né? A mãe dele não. A mãe dele era uma mulher religiosa. Já o pai dele era voltar para as coisas do mundo, queria um filho comerciante, um filho que desse continuidade à sua obra. E de repente Francisco deixa tudo, vai viver como pobre. Para o pai foi difícil, né?
2: E teve a questão com os leprosos também, né?
0: Pronto. Esse encontro com os leprosos é marcante porque é o seguinte: os leprosos sempre existiram. Já existiam na época de Francisco. Só que quando ele olhava para o leproso, ele via o leproso como repugnante. Depois que ele realmente se encontrou com o Senhor,

0: Ele passou a olhar o leproso e percebeu a presença do crucificado no leproso. Então, o que era amargo passou a ser doce.
1: Perfeito. Olha, vamos reforçar então o convite para as pessoas que quiserem participar dessa festa em Canindé. Agora é dia 7, por conta das eleições, então teve essa alteração na data, vai ser do dia 7 ao dia 17, não é isso?
0: Isso, de 7 a 17 de outubro. Dia 7, a missa 4 horas da manhã, que é a missa de abertura. 4
1: da manhã?
0: 4 horas da manhã, que é o hasteamento da bandeira. E as comunidades vão chegando.
1: Os nossos madrugadores vão adorar.
0: É uma multidão, é um momento muito bonito.
2: É, é.
0: Abertura no dia 7. Então, todas as noites, a partir do dia 8, novenário, nós fazemos a procissão com o painel de São Francisco, que pesa cerca de 500 quilos. O povo leva nos ombros.
1: Nossa.
0: Da Basílica até a Praça dos Romeiros. E depois, da Praça dos Romeiros, retorna para a Basílica.
1: Perfeito. Frei, muito obrigada.
2: Obrigado,
1: Frei Gilmar Nascimento. Bom evento para vocês e que muita gente tenha acesso aí, tanto à festa quanto à história de São Francisco das Chagas.
0: Muito agradecido e espero a presença de vocês.
2: Um abraço, hein?
1: Um abraço.
0: Igualmente.
2: São 8h31.
1: Olha, tem aqui uns ouvintes para a gente falar aqui com vocês. Temos aqui o nosso ouvinte. Bom dia. Comecei a ouvir há poucos dias a Verdinha e eu tô adorando. Jarbiana, lá de Limoeiro do
2: Norte. Fala, Jarbiana.
1: Jarbiana, eu só te digo uma coisa, viu? Você não vai mais nos deixar. Você vai ter que ficar agora com a gente, né, não, Tom?
2: É.
1: Começa a ouvir, vai ter que ficar agora, Jarbiana.
2: É,
1: não
2: verdade.
1: Sai mais.
2: É.
1: Um abraço pra você, Jarbiana. Quem tá sintonizado aqui também é nosso ouvinte que tá... Deixa eu ver aqui, é o Marquinhos Carreteiro.
3: Bom dia a todos.
2: Bom dia.
1: Bom dia. Bom dia.
3: Da Verdinha, Marquinhos Carreteiro por cá.
2: Diga, Marquinhos Carreteiro.
3: Bom dia para todos. Uma ótima quinta-feira.
1: Ótima quinta, Marquinhos.
3: Deus abençoe, tudo de bom.
1: Um abraço, viu? Bora mudar de assunto agora, porque a gente sai da festa de Canindé e vamos conversar agora com um cearense que ele completou sozinho uma volta ao mundo pelos 5 continentes. A expedição começou em março e teve Fortaleza como ponto de partida e como destino final. Ele retornou nesse mês. A viagem durou quase 6 meses e foi toda feita a bordo de um avião monomotor experimental. Ao longo dessa jornada, o avião enfrentou diferentes condições de clima, de navegação e de operação. Então vamos conversar agora com o cearense que conquistou esse feito. Ele é também administrador de empresas, Alex Frota.

0: quase 6 meses e foi toda feita a bordo de um avião monomotor experimental. Ao longo dessa jornada, o avião enfrentou diferentes condições de clima, de navegação e de operação. Então vamos conversar agora com o cearense que conquistou esse feito. Ele é também administrador de empresas, Alex Frota. Alex, bom dia para você.
1: Bom dia, Alex. Seja bem-vindo neste reencontro. Você que deu entrevista antes da viagem, agora está chegando trazendo essas emoções para nós, não é?
2: Exato. Bom dia. Muito obrigado aqui pelo espaço, pelo convite. Muito bom estar aqui com vocês novamente.
0: Alex, me diga primeiro uma coisa. Qual o teu signo?
2: Áries.
0: Olha só.
2: Ah, foi uma experiência maravilhosa, né? Foram 182 dias. A gente voou quase 300 horas, passamos por 33 países, 107 cidades e conhecemos muita gente maravilhosa no meio do caminho, muita gente boa que ajudou a gente. Tivemos muitos perrengues, dia sim, dia não tinha um perrengue, teve vazamento de combustível, teve pane elétrica, pane mecânica e muita burocracia para entravar a nossa vida, mas a gente conseguiu completar a missão com sucesso e pousamos aqui de volta no Cato Leve agora no último dia 12 de setembro.
1: Daniela, inclusive, tem transmissões ao vivo, levava emoção, era direto, a gente vendo a emoção e os apertos que ele estava passando.
0: Você chegou
1: lá
0: a acompanhar algum dia?
1: Muito, nós lá no clube nós acompanhamos sempre, né, direto.
0: Que legal.
1: Era transmissão ao vivo e direto.
0: Agora é uma viagem
1: Qual
0: de 6 meses.
1: Qual foi o momento mais difícil, hein, Alex?
2: Tiveram alguns momentos, entre Dubai e a Índia, que era uma região ali do Estreito de Hormuz, você tinha o risco ali da guerra, né, que está acontecendo, do conflito. E o nosso avião é um avião muito lento, a velocidade semelhante de um drone, então tinha o risco de ser abatido. E aí, por isso, a gente voava nas aerovias, né, que são as ruas onde os aviões voam, mas muito baixo e sempre se comunicando. E aí, por ser essa região de conflito, não tinha GPS, então é a mesma coisa que você andar no seu carro sem Waze. Então você fica meio perdido, a gente tinha que usar métodos mais tradicionais de navegação, como VOR, e muitas vezes até mapa e cronômetro, né? Que seria o mais raiz de todos. Mas deu tudo certo, a gente conseguiu pousar na Índia e no caminho eu tive uma pane elétrica muito séria, que quase eu ia declarando emergência e pousando no Paquistão, o que não seria muito bom, porque meus vizinhos do lado eram só gente tranquila, era o Irã e o Paquistão.

0: Dizendo que foi
1: quem... Que revelou o Arthur.
0: É demais.
2: Vocês falaram de menino, né? Mas depois eu conto.
0: Depois você conta. O Fabiano já deu o sinal, ó. Parada pra hidratação. Fabiano, né? Parada pra hidratação. Voltamos já falando sobre o Fortaleza. Torcedor tricolor tá aqui curioso, querendo saber novidades sobre a SAF. A gente vai falar sobre isso aqui.

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1: Obrigado, Golden Boys. Estamos de volta com o nosso Jogada Segundo Tempo, 5 horas e 46 minutos, rapaz. Na tela da TV Diário, na Verdinha FM 92.5 e também no nosso canal Jogada no YouTube. 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
0: Diga lá, WB.
3: Hoje é aniversário de Haroldo Pedreira, rapaz.
0: Grande, Haroldo!
3: Que fina, Haroldinho!
0: Como é que é, Gutierre?
3: Hein? Meu Deus do céu, ó!
0: Gutierre, meu
3: Haroldo.
0: Deus! Haroldo! Peça desculpinha, Haroldinho!
3: Ô, bicho, gente
0: peça
3: boa!
0: Peça desculpinha, um abraço, Haroldinho!
3: Cabe moral!
0: E quem aqui é pra ler aí? Hein? Besta quadrada!
3: Pois é, um abraço.
0: Haroldinho,
3: muito bom, Haroldinho.
0: Tá ligado na gente?
3: Tá, grande figura
0: abraço,
3: do rádio, da televisão.
0: Grande abraço, Haroldo.
3: Certo? Então, queira receber um cheirão no pecoço, viu, bichão grandão?
0: Haroldo Pedreira está marcado na história do jornalismo alencarino.
3: Exatamente.
0: Canal entrou 10 aqui, para os anais. Bares. Entrou para os anais.
3: Rádio, televisão.
0: E quando eu entrei aqui...
3: grande Haroldo.
0: Quando eu cheguei aqui no Sistema Verdes Mares, trabalhamos juntos. Haroldo fazia a produção da grande jogada.
3: Exatamente.
0: E teve uma experiência gigante aí em vários veículos de comunicação. Peça desculpinha, Haroldinho. Desculpinha, Haroldinho. O cabo é fuleirado, né, não? Ô, cabo é fuleirado. Tamo
3: gente
0: junto, Haroldo. Um abraço.
3: Muito boa. Como é que ele disse? Aí tem que ver, né?
0: Aí tem que ver, né?
3: Aí tem que ver, né?
0: Tem que ver, né?
3: Haroldo, um abraço, bicho velho.
0: Aí tem que ver, né? Comédia. Tamo junto. Um abraço também pro Roberto Júnior. Alô, Roberto! Tamo junto, ele tá ligado aqui no nosso programa. E tá, amanhã é aniversário dele. Amanhã a gente canta os parabéns, hein, Roberto? Tamo junto, felicidades. E hoje é aniversário do Cleilson, que é o barbeiro dele. Valeu, Cleilson, tamo junto. Um grande abraço. Valeu, Roberto. Felicidades. E amanhã, rapaz...
3: O que é que tem?
0: Roberto, amanhã, o treino das 6 horas amanhã, vai... O bicho vai pegar. O bicho vai pegar. Semana passada, a história é a seguinte... Semana passada, lá no treino das 6 horas, rolou um amistoso lá. Eu não tava, eu não fui. Faltei nesse dia. Mas o bicho pegou. E aí, amanhã, professor João Vitor vai ter... Não, é 6 horas da manhã. É 7 horas da manhã o Jogo Brasil?
4: Ah, melhor
0: pra você ver como eu tô sabendo, né?
4: Melhor o rancho.
0: Não, 6 horas da manhã, negado, vai estar lá. João Vitor, Daniel, seu Adolfo, o Roberto vai estar lá também, Pedro, o Vitor... Vai estar lá também. Deixa eu ver aqui quem foi que já confirmou. Aqui a galera aqui no grupo. A galera aqui no grupo confirmou. O K9, mas o Coreia mais falta do que

0: vai. O Christian, o Vitor Rocha, o Pedro, o Luiz, Nonato, Thales Freitas, o Gabriel, amanhã o Aga, o Kiaga também vai estar lá, amanhã vai estar em peso, amanhã vai ser um grande clássico. Vou fazer o seguinte, vou falar sobre o Fortaleza, Fernanda Alves, Fernandíssima, o torcedor quer saber essa história de SAF, o que é, o que não é. Muito boa tarde para você, Fernanda Alves.
1: Boa tarde para você e para todo mundo que acompanha o Jogada Segundo Tempo. Então, o Fortaleza estuda modificar o estatuto para que no novo tenha lá uma cláusula que permita o Fortaleza vender a SAF de forma majoritária. E para isso, aconteceram reuniões, serão feitos muitos processos até chegar nessa aprovação ou não do estatuto. Semana passada teve uma primeira reunião mais fechada com os diretores da SAF e o pessoal do Conselho Deliberativo. Ontem teve mais outra reunião, Conselho Deliberativo, a SAF e os conselheiros, onde conheceram ali a realidade do Fortaleza em relação à dívida, compreenderam a situação toda feita pela consultoria da empresa Exa Digital e, a partir disso, vão ser definidos os próximos passos para essa questão do estatuto. Como é que vai acontecer? O Conselho Deliberativo é quem vai ficar responsável junto da Associação do Fortaleza e aí será montada uma comissão pelos conselheiros. Eles vão juntos se reunir, rever o que tem no estatuto para analisar o que precisa entrar ou sair e também trazer um momento mais moderno, né? Deixá-lo mais moderno para a realidade atual do futebol. E uma dessas questões é priorizar a questão da venda majoritária da SAF. O Fortaleza vai também usar como exemplo os estatutos de outras equipes que já são SAF, como Botafogo, Vasco, o Bahia, para dentro da realidade do Fortaleza organizar isso, faz as questões em relação às pontuações, em relação ao estatuto. Quando houver esses apontamentos dentro de da reunião que vai acontecer, se caso for aprovado ou não, leva para votação um novo estatuto para ser aprovado, e aí a partir disso, Fortaleza, tendo um novo estatuto, pode receber propostas de empresas para comprar a parte majoritária da SAF.
0: Perfeito, Fernanda. Vou falar aqui para você, torcedor do Fortaleza. Torcedor do Fortaleza, se acostume com a ideia de que o seu time será vendido em breve. Se prepare, porque está sendo preparado o terreno para que o Fortaleza tenha a sua SAF vendida. Porque se antes, inclusive, a crítica era de que transformou em SAF, mudou em SAF, mas não serviu de nada, porque a SAF segue pertencendo à Associação do Fortaleza, então, na prática mesmo, não tem um investidor que chega, que bota dinheiro e que muda o comando do clube, se prepare, porque isso vai acontecer muito em breve. Esse terreno ele já está sendo preparado para que essa mudança aconteça, para que haja uma venda majoritária e para que haja uma troca de comando do clube. Se isso vai ser bom, se isso vai ser ruim, o tempo vai dizer. E vai depender, obviamente, do parceiro investidor. Vai depender de quem chega para realizar essa operação. Mas quem cobrava, quem esperava que houvesse um investidor, está mais perto do que já esteve, eu digo para você. E por que que eu falo que esse terreno está sendo preparado? Quando começa esse debate, começa esse burburinho, é para a ideia já ir sendo... começar sendo amadurecida na cabeça do torcedor, para começar a ir plantando uma sementinha, para que vá todo mundo se acostumando. E aí, para você que cobrava que isso acontecesse, eu tenho um recado para você. As coisas vão mudar, como diria André Ribeiro. As coisas vão mudar. Se você acha que vai chegar um investidor e que vai fazer tudo assim, as mil maravilhas, só do jeito que você quer, esqueça. Por quê? Se todo mundo quer um parceiro investidor, se todo mundo quer alguém que chegue e bote dinheiro, que ajude a pagar dívidas, que faça melhores contratações, que faça o time ser competitivo, isso tem o outro lado da moeda também. Tem o outro lado da moeda também. Você perde o controle. Se hoje o torcedor ele acha que ele tem uma participação maior na vida do clube, isso pode mudar. Então, o Fortaleza já é uma SAF, mas não tem um investidor. Mas eu acho, Leo Egóis, que isso está muito perto de acontecer. Não digo só para esse ano, não. Como eu falei, o terreno está sendo preparado. Mas pelo andar da carruagem, eu acredito que em 2027 o Fortaleza pode ter oficialmente essa mudança.
2: Ô, meu caro André Almeida, no futebol a gente não tem certeza de quase nada, né? A gente sabe que as coisas acabam acontecendo com o passar do tempo e o Fortaleza é um caminho que deve ser seguido. O caminho do Fortaleza é essa venda em razão das dívidas

0: E o novo gestor do Fortaleza, quem vai comprar o Fortaleza, o torcedor tem que entender isso, que provavelmente não vai ser um torcedor do clube. Ele vai chegar, vai colocar o seu dinheiro pensando no lucro no futuro. E hoje o Fortaleza tem uma identidade com seu torcedor, hoje o torcedor opina. Mas a depender do gestor, esse gestor pensando no lucro, ele pode passar por cima de qualquer coisa, inclusive a identidade do clube, né? Então o torcedor tem que se acostumar enquanto a isso. É a sobrevivência em meio ao futebol. E o processo da SAF, que foi feito para talvez salvar as ideias do Fortaleza em outro momento, não salvou e agora começa a ser uma solução pensada e vamos ver quem é que vai assumir o Fortaleza daqui para frente. Não vai ser um evento que vai acontecer nesse ano, mas no próximo ano o time do Fortaleza. Existem algumas SAFs no futebol brasileiro e o Fortaleza é uma delas. Algumas SAFs deram certo, outras não deram certo. É um processo que a gente está vendo nos últimos anos e o Fortaleza faz parte de tudo isso agora de uma forma diferente, porque o processo de SAF do Fortaleza, até então, é o mesmo do Atlético Paranaense, que você não vendeu nada. O dono do projeto é a torcida, alguns empresários, mas a partir do momento que você tem essa ideia de venda, vai chegar um grande grupo, um grupo que pode ser do exterior aqui do Brasil, para gerir o seu futebol e fazer com que as coisas possam estar acontecendo, André Almeida.
1: Se você for pensar em termos de futuro, em termos de modernização e evolução, se você imagina isso para o seu time, você tem que admitir que é preciso haver uma mudança. Não, porque aí o time passa a ser dono. E aí eu levanto aquela questão ontem debatida. No duro do duro, nos períodos pelos quais passaram Ceará e Fortaleza, eles sempre tiveram um dono. Sim, soa melhor que a torcida é que a dona, concordo. Mas eu estou falando na parte administrativa de gestão. Sempre teve um presidente, regime presidencialista. A voz forte era sempre do presidente. Pelo menos até hoje, eu me lembro que os times precisavam de um presidente forte com dinheiro. E que ele fazia e desfazia. E me lembro que muitas vezes fazia coisas boas e de repente também tinha torcida contra si. Agora eu pergunto, esse modelo satisfaz? Vocês acham que esse modelo que aí está para Ceará, para Fortaleza, ele deve prevalecer, continuar? Ele satisfaz as exigências que o futebol tem hoje? Eu tenho a impressão que o torcedor, apesar de toda a sua preocupação com essa história de dono do time, ele vai entender que é preciso evoluir. Vejam o time do Ceará. Vou entrar aqui no Ceará. Eu sempre falei aqui, eu acho que eu vou dar uma paradinha.
2: É.
1: Porque essa parada...
2: Vamos já é continuar, porque agora o relógio marcou. E se o relógio marcou, a sanfona toca. 18 horas, esse é o horário que pede passagem. E olha como tá o pôr do sol lá no... Vem chuva por aí, hein? Previsão de chuva lá no Cariri. Toró, 18 horas, o momento em que fazemos a conexão com o padre Cícero Romão Batista, o patrono do Jogada Segundo Tempo.
1: É, mas às vezes o tempo fica carrancudo e a água não desce. Mas tá bonita, está iluminada, coisa linda, o Cariri anoitecendo. Padre Cícero Romão Batista, o padroeiro do programa.
2: Ele é o padroeiro do programa. E é por isso que todos os dias nós fazemos essa conexão com o interior do estado do Ceará, com o nosso interior. E lembramos que às 18 horas o Verbo se fez carne
0: e habitou entre nós.
2: Oi, imagem do Padrinho Padre Cícero Romão Batista, ao som do bendito.
1: Isso.
2: Prossiga, WB.
1: Pois é, a gente falava a respeito da forma de fazer futebol. Eu tô sempre citando o que aconteceu lá fora. E que no Brasil as coisas chegam sempre com atraso. Vai ser assim mesmo, né? Esse programa é demais, né? Não?
2: Opa.
1: Esse programa é um caso sério. Do jeito que ele vai tocando. Vem cá. É um programa abençoado, né? Não, rapaz?
2: É abençoado.
1: Vamos aqui. Mano. Tudo bem? Tô achando bonito. Olha essa padroeira do Juazeiro. Aí. Nossa Senhora das Dores.
2: Tá truando, Padre Cícero.
1: Pois é.
2: Pode voltar já.
1: Tá bom, mas tá, deu legal, deu legal.
2: Deu legal.
1: É improvisação, Ixi. Rapaz. É, negócio aqui é sério. Então eu tava falando a respeito da... É um modelo que dá uma ideia de verdadeira sustentação? Acho que não, é preciso mudar. É preciso mudar. Os times não vivem em situação boa, todo mundo sabe. É preciso fazer alguma coisa. Eu acho essa... De repente, o futebol tem umas coisas interessantes. O time do Ceará, de repente, teve um período em que ele se organizou. Ele não chegou a ser uma estrutura de sociedade anônima, não. Mas quando ele se organizou minimamente, ele deu mal ao pé. Não é? Antes mesmo do Fortaleza. Fortaleza, num momento de crise, um investidor chegou lá. Investidor não. Na verdade, um torcedor do time, que se transformou em presidente, o Girão. E colocou um dinheiro dentro do clube, ajeitou, harmonizou e a coisa deu o maior pedal. Ora, se nesses movimentos menores a coisa funcionou, por que dentro de uma estrutura mais sólida, mais profissional, mais empresarial, por que é que isso não há de funcionar? Não pode continuar do jeito que está aí. Eu não acredito que o torcedor, mesmo diante de suas preocupações, ele ache que tudo deve continuar do jeito que está. Não deve. É preciso se ver futebol de outra forma. O futebol mudou demais, meu amigo. Ficou uma coisa caríssima. Há uma exigência cada vez maior de estruturação. Agora, depende das escolhas, né?
2: Uhum.
1: Ah, porque o investidor, ele quer lucro. Não, mas para ter lucro, a coisa tem que dar certo. A coisa tem que funcionar. Você não vai ter lucro com um time de resultados ruins dentro de campo, não. Um time que não faz sucesso não consegue patrocinadores. Ele não funciona bem. O investidor, ele tem exata noção disso.
2: Você é a favor, então, da venda majoritária
1: do Fortaleza? Eu acho que sim, dependendo pra, com quem se vai fazer o negócio. Procurar saber com quem está fazendo negócio para não entrar na fria que outros entraram. Os exemplos estão aí exatamente para serem analisados. Eu acho que tem que se organizar. Essa estrutura associativa que aí está, eu acho que o tempo dela já passou. Se vai dar certo ou não, aí é uma questão de como as coisas verdadeiramente serão feitas. Não adianta você chegar e achar que não, sociedade anônima no futebol é coisa de picareta. Não é assim. Eu não vejo, você não pode sacar, né? Contra essa ideia, com uma afirmação dessa.
2: Uhum.
1: Isso é coisa de picareta. Não é de picareta. Isso funciona em outros países. O futebol da Europa começou a se estruturar quando ele viu o futebol também como negócio. E um negócio milionário. E um negócio milionário. E hoje está aí a grande diferença. As competições europeias. Lá estão os melhores jogadores. Lá estão os melhores artistas. Lá estão os melhores espetáculos. Não adianta o futebol brasileiro continuar remando contra a maré, vendendo o artista ao invés de vender o espetáculo. Qual é a grande equipe brasileira que é atração no exterior? Nenhuma.
2: Não
1: é
2: não?
1: Nenhuma, nenhuma.
2: Só a nível sul-americano, né?
1: Isso, sim, que não é nada.
2: Que aí tem um domínio ali na Libertadores, nas competições sul-americanas.
1: Isso, do jeito que nós estamos, não passaremos de meros fornecedores do pezinho de obra. Entendeu?
2: Venderemos é mão de obra, não. É pé o artista de obra. E não o espetáculo.
1: Então tá aí, olha, o Bahia. Rapaz, esse processo do Bahia com o Cid, com o Grupo Cid, foi um negócio demorado.
2: Foi.
1: O Belintano tava lá nessa época, né?
2: Foi.
1: O Belintano tá no outro agora, né?
0: Tá no Londrina, o dono tá do Londrina. Londrina.
1: Aliás, ele não é só dono do Londrina, não.
2: É dono
1: ele
2: de um
1: tá
2: grupo.
1: Com outros negócios.
0: Sim, exato.
1: É um esquema,
2: tem um grupo,
1: sabe, de aproveitamento de jogadores que vão surgindo nas equipes de base. É um negócio que promete ser rentável. Mas o Bahia, poxa, até o convencimento das duas partes para que a coisa funcionasse, demorou. Não é feita a toque de caixa, não. Porque a ideia, é a nossa visão, né? Rapaz, vem um dirigente aí que vai colocar um caminho de dinheiro no clube. Não é assim, rapaz. Isso não existe. Ninguém está torrando dinheiro, tocando fogo em dinheiro assim, não. É um investimento e para dar certo tem que funcionar tudo.
2: É.
1: Chama-se governança. O nome.
0: Tem que ter um projeto da
1: Projeto, governança. uma série de coisas que fazem uma empresa funcionar.

0: Quem é que não quer isso?
1: Agora, no caso do Fortaleza, tem um agravante que aí faz que a necessidade de venda seja maior, Fernando. Que é o endividamento. O Fortaleza tem um endividamento muito elevado, inclusive com dívidas aí no curto prazo que precisam ser resolvidas. Então, inclusive o acesso para a Série A, ele virou assim quase com uma questão de sobrevivência para o time do Fortaleza.
2: Sim, mas aí o ponto importante dessa venda da SAF é para tentar ajudar o Fortaleza, caso suba para a Série A formar uma nova equipe. A gente diz isso porque a maioria dos atletas hoje do Fortaleza são emprestados, devem retornar para os clubes. O Fortaleza tem que correr ao mercado, porque agora o Campeonato Brasileiro inicia em janeiro. E tem uma questão financeira relacionada à transfer ban. Há essa expectativa de que o Fortaleza tenha outros transfer ban pela frente em relação a dívidas que vem por aí. O clube já tenta conversar e negociar as questões, mas existe essa expectativa. Então, vender a SAF e a parte majoritária e subir para a Série A é essa questão, essa luta do Fortaleza para viver de forma financeira mais tranquila. Mas isso não significa que vai 100% resolver. Vai ainda o Fortaleza galgar muito, ficar ali entre trancos e barrancos para ir se reerguendo aos poucos, até porque as dívidas do Fortaleza, elas vão até 2028, André.
3: Olha, interessante é que aqui se criou até uma visão errada, né? Deixa o time ficar aos pedaços, deixa o time ficar de pires na mão para se vender na bacia das almas. Entendeu? Deixar chegar a uma situação de miséria. Ah, agora chama a SAF. Não é assim, cara. Você não precisa, digamos aqui, acabar com o clube para poder fazer negócio, para vender. Que é isso? Que ideia é essa? Não é? Tem esse babado? Uhum. Não, agora tem que vender, porque agora não resta, não tem mais nada lá. É ruim fazer negócio com o time nessa situação. Enquanto tem uma situação controlada, não é? Se o time do Fortaleza tem uma dívida que, digamos, a preços de hoje, também não é uma coisa absurda que possa inviabilizar o negócio.
4: É pagável a
3: dívida. Então, é pagável. Então, eu acho que está na hora de tentar uma nova forma de sobreviver, de existir, né? E não deixar que a coisa piore para se submeter, digamos, a uma situação que certamente não será legal para o clube. Eu acho que o pessoal que está no Fortaleza aí tem juízo. Sabe o que é que está fazendo. Sabe da responsabilidade e do que representa o time do Fortaleza para o nosso futebol. A empreitada requer muita responsabilidade. Acho que nós não devemos nos assustar e acabar, né? Com esses medos. Ah, agora tem que, quem mande no time tem que mandar, alguém tem que mandar, tem que decidir. Não poder continuar desse jeito aí. E aí, como é que fica? Daqui a pouco.
1: Daqui a pouco fica sem jeito, fica sem solução, Leo Egóis.
4: É verdade, André Almeida. E o detalhe é assim, a questão do projeto que preocupa como um todo, né? Aqui no futebol cearense, olhando as duas realidades, a gente não tem um projeto. Quando a gente fala em projeto no futebol, hoje você consegue arrecadar dinheiro por vários motivos. Ou você tem uma grande marca, que tem muitos torcedores, aí tem bilheteria e patrocínios, ou você contrata barato e vende caro, o exemplo do Porto que você citou no início do programa. Sim. Ou você investe na base para vender caro. E hoje no futebol cearense a gente não tem isso. E por conta do endividamento que o Fortaleza tem hoje, ele vai ter que ser vendido. Mas quem é que vai tentar comprar logo de início um time com alto endividamento? Se fosse na Série A, o time na Libertadores da América, seria muito mais fácil de você conseguir vender. E eu cito o próprio exemplo que eu estava falando aqui do Atlético Paranaense, que é o mesmo modelo do Fortaleza. O Atlético também estava na Série B. O Atlético subiu essa temporada e nesse momento só está atrás de Flamengo e Palmeiras na tabela de classificação. Por quê? O Atlético caiu para a segunda divisão com um projeto, com método de trabalho, de vender, de contratar. Então, o Fortaleza caiu sem ter isso, sem ter esse projeto. E por isso toda essa dificuldade para voltar para a Série A e para seguir nos próximos anos no cenário do futebol brasileiro.
1: É verdade, viu, Liuê? Deixa eu falar, o nosso programa ele tem uma audiência sempre qualificada, mas presencialmente, em loco no estúdio, poucas vezes se tem uma audiência qualificada desse nível aqui. Inácio Aguiar,
3: isso.
1: Presente aqui conosco,
5: WG. Inácio Aguiar.
1: É, Inácio Aguiar. Pega o microfone ali, Inácio. Sente ali pra gente comentar.
3: Não, você.
1: O Inácio, soldado.

0: O quartel, né, Daniel Farias?
1: E vai sentar aqui do meu lado.
2: Olha aí. A audiência tem nome, né?
0: Eu
2: começa
0: falo...
2: pela manhã aqui.
0: Inácio Aguiar, tamo junto. E eu falo pra ele, Inácio, todos os dias... Ele acha que é resenha mesmo, mas todo dia de manhã eu escuto o comentário dele aqui. E rapaz, uma aula sobre, não só sobre política, mas sobre a conjuntura, os cenários, os movimentos. Meu amigo, que privilégio do ouvinte da Verdinha, do rapaz, telespectador da TV Diário, ter diariamente a sua presença por aqui. Que privilégio nosso de tê-lo aqui, viu, Inácio?
3: Meu amigo, eu inclusive quero agradecer aqui, eu não vim aqui para falar, vim para dar um abraço em vocês. Geralmente eu não estou nesse horário aqui. No Sistema Vez Mares, fico mais de manhã, mas fiz questão de dar um abraço em vocês, porque quando eu estou em casa ou me deslocando aí pela cidade, o Jogada Segundo Tempo tá lá bombando no rádio, entendeu? Ouvindo os comentários, os causos de Wilton Bezerra. Outro dia, André, quase que eu abro o vidro do carro e mando a negada votar nele, porque ele tá quase um candidato.
4: Você viu o estilo? Gostou do estilo?
3: Eu gostei.
4: Estilo apropriado.
3: Aliás,
4: pra candidato, hein?
3: A boa oratória está em decadência na política nacional, Wilton, você sabe, viu?
4: Muita coisa está em decadência
3: nesse
4: Brasil varão de hoje. Aliás, eu aproveito a oportunidade de sua presença, você deve ter alguma boa notícia. Há uma expectativa com relação às pesquisas? Há algo novo? O que é que o amigo imagina diante desse cenário que está, eu diria, em termos estaduais e em termos nacionais também?
3: Pois é, Wilton, assim, a gente está vivendo um momento de muita turbulência nacionalmente. A gente tem esse escândalo do Banco Master que está consumindo a atenção das pessoas. Por conta desse escândalo, o STF entrou de vez na pauta eleitoral. Isso é não verdade. É bom. Né, para o
4: não
3: país.
4: É
3: não é bom que uma corte, a Corte Suprema, que é a guardiã da Constituição, esteja envolvida nisso, mas as coisas não são como deveriam ser, né, são como isso. São, e a gente tem que encarar isso. A gente vê um cenário, eu estou muito acirrado nacionalmente, entre Lula e Flávio Bolsonaro, e aqui no Ceará, nossa pesquisa Quest ontem mostrou algo semelhante entre Ciro Gomes, do PSDB, e Elmano de Freitas, um empate técnico aí, entre os dois. Meu amigo, esses próximos 10 dias do primeiro turno vai ser guerra, pior do que final de campeonato. Você pode ter certeza.
0: É clássico rei, né, Inácio?
3: É dentro e fora de campo a guerra, viu, meu amigo? Pode ter certeza.
4: É uma eleição do ódio.
3: Pois é, rapaz. Infelizmente, Wilton, nas últimas 5 eleições, a gente tem convivido com o medo, né? Se vota muito mais pelo medo do outro do que pela convicção em quem se acredita.
0: Isso é fato.
3: Né?
4: É um
3: isso
4: campeonato é fato, de rejeições,
3: né?
4: Também.
3: É um campeonato de rejeições, faz parte disso, né? Dessa questão. Mas, meus amigos, eu queria mesmo, era só dar um abraço em vocês. Né? Agradecer aqui. Vamos voltar a falar de futebol.
0: Peraí, pai.
4: Você perdoe, porque nós temos um problema nesse programa.
0: Temos um problema.
4: Nós não conseguimos.
0: Ele senta bem ali o problema.
4: Olha, nós não conseguimos remover ainda uma determinada figura.
3: Sim, mas nós podemos
5: trabalhar nos bastidores. Um velho babão.
3: Podemos trabalhar nos bastidores para fazer isso.
4: Não, até dezembro a gente resolve. Não se
3: preocupe.
4: Tá entendendo?
1: André, eu acho que você falou do rádio, que escutou o Inácio no rádio, eu vejo ele na sereia, né, de manhã. E às vezes eu brinco e ele fez exatamente aqui. Eu digo assim, Inácio, eu adoro que você explica como se fosse para uma criança de 5 anos, aí eu consigo entender. Que fica tudo básico. Rapaz, e aí assim, a gente consegue ir acompanhando, consumindo o conteúdo de onde a gente trabalha, né, valorizando o trabalho dos nossos colegas e vendo a qualidade que chega para todo mundo, né? É um discurso que é feito para chegar para todas as pessoas.
3: Sem dúvida. Wilton, uma coisa que eu sempre digo, Fernandinho, é assim, talvez uma das linguagens jornalísticas mais próximas do jornalismo político é a do futebol. Né? Porque tem elementos muito semelhantes,
4: isso.
3: Envolve paixões indiscriminadamente.
4: É um jogo, né?
3: É um jogo também.
4: E todo jogo mexe com a alma humana.
3: Exatamente.
4: Por isso que tem todo esse problema. Agora, há alguns acontecimentos que a gente lamenta, né? O nível realmente é muito baixo.
3: Sim.
4: Não devia ser assim. Eu até estava fazendo uma frase hoje: todo mundo quer um juiz para chamar de seu.
3: Sim, é verdade, assim. é verdade.
4: Agora chegou a um ponto, né, que cabe tudo, quer dizer, até os envolvidos nos escândalos não ruborizam mais.
0: Não ruborizam.
3: E, inclusive, André, só para fechar esse ponto, eu queria dizer uma coisa para vocês. Eu acompanho muito aqui os debates, né, sobre o esporte, principalmente sobre Ceará e Fortaleza, que são as nossas duas grandes estrelas aqui do futebol cearense, E eu quero que vocês aprofundem isso. Estou falando aqui, não é nem

0: colega jornalista, é como ouvinte, tá? Aprofundem as análises que vocês fazem sobre como foi que os clubes jogaram a partida, tá? Porque muitas vezes o torcedor, ele não quer ouvir ninguém dizer que o time dele jogou mal, certo? Mas é a responsabilidade do jornalismo separar o joio do trigo, mostrar o que foi um resultado importante, ganhou foi ótimo, mas o que é que aconteceu dentro de campo? Isso também precisa ser mostrado. Independente dos haters, meu amigo, porque haters por haters...
1: A gente já tá calejado.
0: Nós estamos absolutamente cercados por eles.
2: Aqui nós estamos acostumados. E Nacional,
1: WB não seja resultadista, né, WB?
3: É uma ilha cercada de haters por todos os lados.
2: E pra gente finalizar... Faça o convite para quem tá ligado aqui no nosso Jogada Seguro Tempo e quem não acompanha pela manhã, onde é que pode lhe acompanhar, acompanhar esse tipo de análise que você tá vendo. Se você não acompanha pela manhã, você tá perdendo.
0: André, a gente tá aqui na Verdinha todos os dias por volta de 8h30 da manhã. Eu tô com a Daniela de Lavô e o Tom Barros no Bom Dia Nordeste, de segunda a sexta-feira. Tô também de vez em quando entrando ao longo da programação da Verdinha e da TV Diário.
2: Como agora...
0: Mas... Estou com a coluna no Diário do Nordeste, né?
3: Isso.
0: E também tem um quadro de política no Bom Dia Ceará da TV Vesmares. Então, tem muitas formas de
1: tem
0: você chegar.
1: Tem em todo ali. Lugar.
0: Tem muitas formas,
2: viu? É isso aí. Valeu, Inacião.
3: Foi bom.
2: Até nós. Tamo junto, meu amigo. Obrigado, viu?
0: Valeu, meus garotos. Um grande abraço, viu?
2: Obrigado pelo privilégio.
3: Muito obrigado pelo garoto.
0: Milton Bezerra é o meu jovem.
2: Meu jovem. Tamo junto. Esse programa tem de tudo. Até é momento cretino, de política tá, tem aí, também.
3: Esse padre não vale nada.
2: Esse padre não vale nada. É o Padreco na mesa de efeitos, que entrou substituindo o Fabiano. Vamos fazer uma paradinha, ligeiro bala. Na volta tem você na jogada. Vamos passar pela galera. Vamos falar ainda mais sobre Ceará, sobre Fortaleza. Tem o Enzo Ludovico conversando com a gente. Tem um balanço dos reforços do Fortaleza até aqui. Quem rendeu? Quem decepcionou? E o Fortaleza tem uma campanha nesse segundo turno que é, eu não diria surpreendente, mas ela é indicadora de algo muito bom, algo muito positivo. A gente vai falar sobre isso daqui a pouco aqui no nosso Jogada Segundo Tempo.
4: Tá na hora do comercial, mano.
2: Pois cuida, Chibatinho.

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1: O Departamento Municipal de Trânsito do Crato chama a atenção de condutores de carros e motocicletas para que redobrem a atenção, principalmente em cruzamentos de vias, e que respeitem a sinalização de trânsito. O alerta foi feito após um acidente envolvendo uma motocicleta e um carro no cruzamento da rua Hermes Lucas com a Avenida Chagas Bezerra, no bairro São Miguel. O condutor da motocicleta teria ignorado a sinalização local e colidiu em um carro. Na moto estavam o condutor e uma passageira. A mulher sofreu escoriações pelo corpo e foi socorrida por uma equipe do SAMU para uma unidade hospitalar. O homem não sofreu ferimentos. O motorista que conduzia o carro saiu ileso. O Demutran esteve no local para atender a ocorrência e realizar os procedimentos necessários e orienta os condutores que tenham mais prudência para evitar consequências sérias. Tadeu Gomes para a Verdinha FM.
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2: Obrigado, Golden Boys. Estamos de volta com o nosso Jogada Segundo Tempo para falar para você de oportunidade. 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
2: Fernanda, a gente tava falando aqui sobre o Fortaleza e vamos falar mais daqui a pouco, mas rapidinho sobre preparação. Lucas Sacha voltou a treinar com bola, né?
4: Voltou sim, inclusive foi divulgada as imagens pelo Fortaleza e a expectativa é que ele esteja à disposição do treinador Altuori para a partida. Tem também o Pedro Henrique, aí foi mostrado imagens dele treinando também, mas a situação dele é mais crítica, a gente aguarda ainda, coloca ele como dúvida, mas o Sacha deve retornar para o meio campo. Chico da Costa deve seguir na titularidade para ganhar mais ritmo de jogo. Fica só essa dúvida do PH mesmo, André.
2: Boa, a gente fala mais sobre o Fortaleza daqui a pouco, porque agora é momento de colocar você na jogada.

0: Cadê, meu amigo?
1: Cadê, rapaz?
2: Alô, Jabari.
0: Ah, agora ele não bota. Cadê que ele bota agora?
1: Rapaz.
2: Como é que segundo é? Tempo, Dr. Wilton Bezerra.
1: Oi.
2: André William Way. Reflexão do dia com o Antônio aqui do Montese.
1: Oi,
2: o fracasso jamais me surpreenderá se minha decisão de vencer for suficientemente forte. Valeu.
0: Boa, valeu, obrigado.
1: Tá bom.
3: Jogada do segundo tempo.
1: E não é não?
3: Valério de Morada Nova e toda a escuta, não perde o programa.
1: Bora,
3: viu?
1: Isso.
3: E mandar uma boa tarde pra vocês que tá na bancada, o André e o Wilton Bezerra.
1: Então?
3: Todo dia eu assisto, viu? Oh, Valério de Morada Nova.
0: Valeu, Valério de Morada Nova.
2: Boa tarde, André, Wilton.
0: Boa.
2: Rapaz, aí, Goiagói, né? Que é Raimundo, torcedor do Lai do Jardim Os Oliveira. Rapaz, o seguinte é esse, eu gosto muito do programa, principalmente por causa do Wilton Bezerra, sou fã do Wilton Bezerra.
1: Obrigado.
2: Só fala a verdade, o que ele fala eu concordo.
1: Olha aí, tá vendo aí?
2: Aliás, vocês tudo são bons, mas...
1: meus devotos,
2: Wilton Bezerra é referência que me lembra do Belmino.
1: Olha aí, tá
2: falou.
1: Bem.
0: Valeu,
4: boa.
0: Falou.
4: Boa tarde, André Almeida e o pessoal da bancada. Me diga uma coisa, é verdade que a Conmebol exige que todo time que dispute a Sul-Americana ou a Libertadores tem que ter um time feminino, é?
5: Verdade.
0: É isso mesmo.
6: Verdade. Sim. E as equipes que estão na Série A do Brasileiro também.
0: Também.
5: Também tem outros critérios, né? Você tem que ter um estádio, até mesmo a questão do estádio é outro critério, perto de aeroporto, a Conmebol tem algumas exigências. Exatamente.
1: Daqui um dia eles vão querer que os times tenham também um aeroporto próprio, né?
7: Tá bem pertinho, né? Todos da grande jogada, boa. Segundo tempo, olha, opa. Aqui é o Ceará, do Altro Nunes, viu? Olha, nós vamos ganhar do Operário, se Deus quiser, viu? E meter a sola no Avaí e vamos chegar ainda nesse GG6, né?
1: GG, é.
7: E o Leão tá enganando a torcida, viu?
0: Peraí, mano.
7: Escreveu o que eu tô dizendo, ele não vai subir.
0: Homem, não diga isso não.
1: Bota
0: essa bomba pra lá.
1: Vamos subir, rapaz.
8: Boa noite, André Almeida, WB e Liuê Góes.
1: Isso.
8: Quero parabenizar o programa de vocês pela grande bancada de comentaristas de alto nível. Sou torcedor do Tricolor há 63 anos.
1: Só isso.
8: E só isso. Muito me orgulha. Ver o Iluê Góes na Iluê. Bancada aí, porque
1: aí. Iluê.
8: Eu sou de
5: acertou,
8: uma cidade é... vizinha dele, que é Jaguaruana.
5: Jaguaruana, terra do grande Dude do Fortaleza e de tantos outros nomes.
0: Iluê, né? Era como o WB ele chamava no começo, né?
5: Mas passou. Ele acertou na primeira rodada, mas tá valendo.
9: Ouvintes do rádio.
1: Isso.
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7: Aê, olha aí.
9: Para mim é uma honra todos os dias escutar o programa Jogada Segundo Tempo na Verdes Mares.
0: Oh, coisa boa,
9: e TV,
0: vale
9: canal 22, isso. 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Uma equipe muito boa, que esclarece muita coisa do futebol cearense.
0: Obrigado, valeu demais. Foi que bom ter a sua companhia, a sua audiência.
10: Boa noite, André Almeida, Luiz Bezerra e Luiz Góes. Sou... Ana Clécia aqui do Gol do Leão. Amigos, eu queria falar sobre essa SAF, a questão aí de Fortaleza ser vendido. Eu acho que Fortaleza próximo a subir para a Série A, eu acho que o foco não deveria ser esse, certo? Porque o jogador fica sem saber o futuro do clube, né? As perspectivas para o clube, fica com um pouco de receio. O jogador pode ficar e baixar o rendimento, tirar o
1: Ele acha que é inoportuno.
0: Ontem a gente fez esse comentário porque um outro torcedor também falou algo similar. E eu até falei que realmente qualquer definição ela vai acontecer depois do Campeonato Brasileiro da Série B. E precisa ser. O foco agora tem que ser total no acesso. Tem que ser e voltar para a primeira divisão. Mas esses debates, essas discussões, elas precisam acontecer antes. E é importante deixar claro. E a Fernanda vai já trazer a atualização para a gente sobre isso. Que esse debate de agora não é para venda, é para uma mudança no estatuto que facilita a possibilidade de venda. E aí você vai abrir a possibilidade para que investidores entrem em contato para manifestar o interesse, para apresentar uma proposta, e aí o clube vai avaliar. Então não é assim, ah, o Fortaleza

0: iniciou esse debate agora. Mês que vem o Fortaleza vai ser vendido. Então, para 2027, ninguém sabe o que é que vai acontecer. Não é assim. Não é assim. Então, quando a gente falou no bloco anterior que o Fortaleza vai ser vendido em breve, eu falei, por exemplo, no ano que vem. Eu acredito nisso. Eu acredito que em 2027 pode acontecer. Mas não é daqui a um mês, daqui a dois meses, daqui a três meses. Não é assim que vocês falam bode. Vamos com calma.
1: Boa tarde, boa noite, André.
0: Boa.
1: Lil Igóis, Fernandíssima, Wilton Bezerra, Daniel, que é Jair Freitas, Parque dos Irmãos.
0: E aí, Jair?
1: Meus amigos, é o seguinte. Quem ama, abre mão e deixa seguir, né? Então, tipo assim, se é a única opção pro Fortaleza de se manter vivo, conseguir galgar títulos, conseguir chegar em outros patamares, que seja feito e vamos só orar, torcer para que venha uma pessoa que cuide de verdade e que ame, né, o clube como a gente ama. Né? Eu sei que a maioria da situação vai ser mais a questão de dinheiro do que amor. Mas tá de tudo um pouco, né?
0: Valeu.
2: Não existe essa história. É pra se afastar. Me desculpa, essa questão de dono. Vai ter um dono, como se o time fosse só do dono e só ele fosse se divertir. Porque a torcida, pronto, acabou tudo. Não há vínculo. Não é isso, rapaz. É um modelo de administração. É uma forma de existir de maneira mais organizada. O que se busca é isso. Não é ter um dono e, em função do dono, esse time se tornar equidistante. Eu acho que é um problema, né? Uma falta de compreensão disso, sabe, André? É como se fosse assim, uma sentença de morte. Ah, o time agora vai ter um dono. Acabou esse nosso time. Agora, aí tu pode nem se aproximar dele. Não é isso, rapaz. Coisa não pode ser vista dessa maneira. Eu acho que nós já esclarecemos bastante isso.
0: Mas quando você abre a possibilidade de ter investidor, aí pode ser que tenha. Porque pode ser que seja um grupo, como é o Grupo City, e pode ser que seja um dono, como é o John Texton no Botafogo.
2: Sim, mas você acha
0: como que... é o Pedrinho Lourenço lá no Cruzeiro.
2: Mas você acha?
0: Tem possibilidade.
2: Você acha, por exemplo, que essa questão do Texton, que trouxe títulos e tudo, a princípio, aí depois está entrando em parafuso por causa de outros negócios, você acha que de uma hora para outra a questão do Botafogo não vai ser resolvida? Você acha que por isso o time do Botafogo
0: não
2: vai acabar porque tem um dono que não quer mais saber
0: não
2: do negócio bem feito?
0: Não
2: é
0: vai.
2: Isso que eu estou dizendo.
0: Eu sei, eu concordo, WB. A questão é que quando você abre para essa possibilidade, você pode ter uma negociação para um grupo ou para um investidor em particular, você vai estar submetido às escolhas e às vontades deste grupo ou deste investidor. E aí entra nessa questão. Por exemplo, o Renato Paiva, que era o treinador que antecedeu o Rogério Ceni lá, a torcida queria a demissão dele já fazia tempo, a ferro e fogo. E o Grupo City, ó, nem aí.
2: Nem aí.
0: O próprio Rogério Ceni teve momentos em que ele foi muito cobrado, que ele foi muito questionado. O torcedor queria a demissão do Rogério Ceni. E o Grupo City, ó.
2: Sim, mas isso não é só com relação...
0: Não escuta o que o torcedor quer, não. Porque quem vai guiar é quem comanda o clube.
2: Olha, faz mais de 60 anos que, por exemplo, a torcida do Náutico quer tirar o Hélio dos Anjos.
0: E saiu ontem, foi demitido.
2: Foi, saiu ontem, mas um dia sai. Então, eu acho,
0: mas aí é que, tá,
2: que isso é normal.
0: Quando você tem um clube, por exemplo, desculpa interromper, mas é porque você deu um ótimo exemplo. Mas quando você tem um clube, por exemplo, associativo, o presidente, ele tá lá por quê? Porque ele foi eleito.
2: Sim.
0: Ele foi eleito por quê? Porque ele teve voto. Se ele teve voto, ele tinha apoio. Pra ele ter apoio, ele vai precisar agradar quem o apoia. O Inácio estava aqui pra gente agora falando o quanto a política e o futebol, eles são próximos.
2: Se parece, tem a ver.
0: Se parece. Então, pra você ter apoio interno, você precisa agradar seus pares. Agradar quem tá ali do seu lado. Agradar os diretores, ouvir a opinião de todo mundo. Você precisa ser um cara que tá ali querendo dar a ideia de que é um líder, um gestor que tá aberto a todas as possibilidades. E quando você é dono do negócio, você não precisa fazer isso, não. Tu acha que o Pedrinho Lourenço lá no Cruzeiro, ele tá preocupado com o que a galera vai dizer? Tá nada, vai. Porque o dono é ele.
2: Vai chegar, não, mas
0: quem
2: vai chegar um momento.
0: Não. Olha, é do jeito que ele
2: não
0: quer.
2: Não funciona assim.
0: É sim.
2: Se dizia que a FIFA fazia o que bem entendia, que ninguém se metia nos negócios dela. Se meteram. Foi negro pra cadeia. Não é assim também. Não,
0: mas no clube, olha, é diferente.
2: Por exemplo, Ronaldo. Ronaldo, quando pegou o Cruzeiro, achou que era o dono da cocada preta. Começou a fazer coisas que a torcida não quis. Ele praticamente vendeu o time do Cruzeiro, se afastou, porque ele não aguentava a pressão. No dia que seu Pedrinho, o seu Manelzinho, achar que vai fazer, porque ele é o investidor maior, o que bem entender do clube, ele será enxotado.

0: vai se criar uma situação que ele não vai aguentar. Eu acho que seja investidor ou presidente eleito, está aqui, o regime é democrático, é o presidente, seu secretariado. Mas se esse regime democrático virar uma desorganização,
1: mas aí,
0: uma bagunça,
1: é claro,
0: ora, será cobrado do mesmo jeito.
1: É claro, pô, que o cara, ele também não vai querer ser assim um líder ditador impopular. Ele vai querer também ter os seus afagos ali, ter a sua política de governança. O que eu digo é que isso não vai guiar a maneira como ele vai liderar. Isso não vai nortear a maneira como ele vai comandar o clube. Ele vai tomar decisões e tudo mais que sejam mais populares, que sejam mais de acordo com o que ele quer, com o que o torcedor quer, mas isso não vai ser o que vai direcionar o trabalho. É esse o ponto. É esse o ponto. O texto já poderia ter saído do Botafogo há muito mais tempo. Verdade. A gente tá estourado. O Liu vai já falar sobre esse assunto. Ele tem que fazer uma parada ligeiro bala. A gente volta já pra conversar sobre esse assunto, que é bom, é palpitante. Voltamos já.

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